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1: Olá, amigos do Brasil e dos demais países lusófonos. Está no ar o programa em português da Rádio Vaticano, Vatican News. Neste domingo, 12 de julho, trazemos para você as últimas notícias do Papa, da Santa Sé e da Igreja no Mundo. Com você nesta edição, Túlio Fonseca. E passamos imediatamente aos destaques do nosso programa de hoje. No primeiro Ângelus deste verão em Castel Gandolfo, diante de milhares de fiéis reunidos na Praça Liberdade, sob o calor de 31 graus, Leão XIV refletiu sobre a parábola do semeador e recordou que Deus continua a confiar em cada pessoa, mesmo diante das fragilidades e resistências do coração humano. Em seus apelos, o pedido para que os ventos da guerra não apaguem a chama da esperança e da paz. E ainda, a Biblioteca Vaticana anuncia que em setembro, Papa irá inaugurar a exposição Aqua. Teremos também a reflexão para este 15º domingo do Tempo Comum e a presença de Antônio Cardoso no quadro A Canção e a Prece. Fique conosco, o nosso programa está no ar.
2: Cari fratelli e sorelle, buongiorno, buona domenica!
1: Entre o azul intenso do céu de verão e as águas tranquilas do Lago Albano, milhares de fiéis e peregrinos preencheram a Praça da Liberdade neste domingo 12 de julho para rezar o Ângelus com o Papa Leão XIV em Castel Gandolfo. A temperatura era mais amena do que em Roma, cerca de 31 graus, contra os 34 registrados na capital italiana, mas suficiente para recordar que o verão chegou em cheio também à residência pontifícia dos Castelos Romanos.
2: Hoje, na liturgia, o evangelista Mateo te apresenta a parábola do seminador.
1: Foi neste cenário que o pontífice presidiu a oração mariana, retomando como no ano passado esta tradição profundamente ligada a Castel Gandolfo. Antes do Ângelus, Leão XIV refletiu sobre a parábola do semeador, proposta pela liturgia do 15º domingo do Tempo Comum, que descreve a generosidade e a confiança com que Deus espalha a sua palavra no nosso coração e o seu poder em nós.
2: Jesus stesso, il verbo fatto uomo, che ha dato la vita per la nostra salvezza.
1: O próprio Jesus, o verbo que se fez homem, que deu a sua vida pela nossa salvação, é a semente que o Pai continua a espalhar pelo mundo para que, ao morrer, dê muito fruto. É verdade que ele, às vezes, encontra em nós um terreno duro e insensível, outras vezes distraído, semelhante ao solo batido dos caminhos, ao terreno pedregoso ou aos arbustos espinhosos, mas há momentos em que encontra uma terra receptiva e fértil, e então desencadeiam-se milagres de amor capazes de mudar tudo, como certamente também nós já experimentamos na nossa vida. Por isso, o Pai não desiste de semear, porque sabe que o poder do seu amor é mais forte do que a nossa fraqueza.
2: Não smette di seminare, perché sa che la potenza del suo amore è più forte della nostra debolezza.
1: Em seguida, o Santo Padre sublinhou a confiança inabalável de Deus em cada ser humano. Citando São João Crisóstomo, Leão XIV explicou que aquilo que parecia irracional para um agricultor, semear em terrenos difíceis, torna-se plenamente compreensível quando se trata do coração humano, capaz de mudar e de acolher a graça divina.
2: A generosidade de Deus nei nostri confronti non è ingenua.
1: A generosidade de Deus para conosco não é ingênua, mas sábia, e sabe aproveitar em nós a possibilidade de um bem do qual, por vezes, nem sequer percebemos. Por isso, o Senhor, que conhece o terreno do nosso coração melhor do que nós próprios, não deixa de acreditar em nós, em quem somos e em quem podemos nos tornar, dia após dia, se nos entregarmos a Ele com fé.
2: Giorno per giorno, se con fede ci abbandoniamo a Lui.
1: Segundo Leão 14, é precisamente dessa combinação entre a gratuidade com que Deus lança a semente e a disponibilidade com que ela é acolhida que nascem os frutos do Espírito Santo: amor, alegria, paz, paciência, bondade, fidelidade, mansidão e autodomínio. Quanto o nosso mundo precisa desses frutos e de ser preenchido e transformado por eles, exclamou.
2: Quanto o nosso mundo ha bisogno di questi frutti, di esserne riempito e trasformato.
1: Ao concluir a reflexão, o Papa dirigiu um convite especial aos fiéis que vivem este período de férias. Sem descuidar do descanso e do lazer saudável, encorajou todos a reservar tempo para a escuta, a leitura e a meditação da Palavra de Deus, bem como para momentos de silêncio e oração, e completou. Retornaremos às nossas ocupações habituais, renovados no corpo e no espírito, prontos para anunciar a boa nova do Evangelho e cada vez mais capazes de cooperar no crescimento do Reino de Deus. Que Maria, Rainha dos Apóstolos e Estrela da Evangelização, nos ajude nisto.
2: Ci aiuti in questo, Maria, Regina degli Apostoli, Stella dell'Evangelizzazione.
1: Ao término da oração mariana, o Santo Padre concedeu a todos a sua bênção apostólica.
2: Benedicat vos omnipotens Deus, Pater, et Filius, et Spiritus Sanctus.
1: Em seus apelos, ao término da oração mariana deste domingo, 12 de julho, na Praça da Liberdade, em Castel Gandolfo, o Papa Leão XIV voltou a manifestar sua preocupação com os conflitos que continuam a provocar sofrimento em diversas regiões do mundo e renovou seu apelo em favor da paz.
2: Tornano, purtroppo, a soffiare i venti della guerra in Medio Oriente, in Ucraina e in numerose altre parti del mondo.
1: Infelizmente, voltam a soprar os ventos da guerra no Oriente Médio, na Ucrânia e em muitas outras partes do mundo, semeando violência, terror e morte, e atingindo, mais uma vez, tantos inocentes. Não permitamos que esses ventos apaguem a chama da esperança e da paz, mesmo quando ela parece frágil e vacilante. Reitero o meu apelo para que se prossiga com perseverança o caminho do diálogo, do encontro e da diplomacia, o único caminho capaz de conduzir a uma paz justa e duradoura, na qual os povos possam viver reconciliados, em segurança mútua e no respeito pela dignidade de cada pessoa.
2: O único caminho capaz de conduzir a uma paz justa e duradoura, nella quale i popoli possano vivere riconciliati, nella sicurezza reciproca e nel rispetto della dignità di ogni persona.
1: Em seguida, o Papa recordou a celebração do Domingo do Mar, dirigindo um pensamento especial aos marinheiros, pescadores e trabalhadores portuários de todo o mundo.
2: Il mio pensiero va a tutti i marittimi, i pescatori e i lavoratori portuali del mondo.
1: Leão XIV destacou aqueles que vivem marcados pela distância de seus familiares e, por vezes, pelo medo provocado pelos conflitos que atravessam as rotas marítimas, agradecendo o trabalho paciente e silencioso com que sustentam o comércio e a vida de muitos povos.
2: Saluto gli abitanti di questo bel borgo, Castel Gandolfo, nel quale sto trascorrendo alcuni giorni di ristoro.
1: Por fim, o Santo Padre saudou os habitantes da bela cidade de Castel Gandolfo, onde passa alguns dias de descanso, e acolheu com alegria os peregrinos vindos de diversas partes do mundo.
2: Accolgo con gioia tutti voi, pellegrini da ogni parte del mondo.
1: O Papa também se uniu em oração aos numerosos fiéis poloneses reunidos na peregrinação anual diante do ícone de Jasna Góra, pedindo que, como discípulos missionários, sejam testemunhas alegres do Evangelho.
2: Riuniti nell'annuale pellegrinaggio davanti all'icona di Jasna Gora, perché come discepoli missionari siano testimoni gioiosi del Vangelo.
1: No próximo dia 14 de setembro, às 11 horas locais, o Papa Leão XIV visitará a Biblioteca Apostólica Vaticana e inaugurará a exposição Aqua. A mostra faz parte de um amplo ciclo expositivo intitulado Catástrofe e Maravilha, dedicado a uma reflexão sobre os elementos naturais, como o espelho dos medos e das esperanças da humanidade. Esses mesmos elementos, que representam uma das principais ameaças à conservação do patrimônio histórico e, consequentemente, à memória coletiva, tornam-se uma alegoria universal das grandes inquietações do ser humano diante de tudo aquilo que escapa ao seu controle. A primeira etapa será dedicada à água. De uma percepção inicial como força ameaçadora, nascerá um percurso de reconciliação que também restituirá a ela o seu valor como recurso vital. A Biblioteca Apostólica, juntamente com o Arquivo Apostólico, está feliz por acolher o Santo Padre Leão XIV, que inaugura o ciclo de exposições Catástrofe e Maravilha. Essas exposições pretendem favorecer o diálogo entre a arte contemporânea e o patrimônio secular da Biblioteca Vaticana. Em diversas ocasiões, o Papa exortou à fidelidade ao passado e à fidelidade ao futuro. O presente, incluindo o presente desta exposição, pode tornar-se a casa onde passado e futuro convivem como amigos. Com os gestos que lhe são próprios, a Biblioteca Apostólica, isto é, a Biblioteca do Apóstolo, a Biblioteca do Papa, deseja contribuir para a construção dessa casa, explica o bibliotecário e arquivista Monsenhor Giovanni Cesare Pagazzi. Viemos do grande sucesso, tanto de crítica quanto de público, da exposição En Route, realizada em 2025. Isso nos tornou ainda mais ousados e curiosos na busca de caminhos de diálogo com o mundo contemporâneo, convencidos da atualidade daquilo que conservamos e do valor de sua promoção nos dias de hoje. Na Fundação Roma e no Intesa São Paulo, encontramos a mesma profundidade de espírito e foi fácil chegarmos a um entendimento para trabalhar juntos. Com o governatorato e outros organismos da Santa Sé, a colaboração também foi extremamente proveitosa, acrescenta o prefeito da Biblioteca Vaticana, Padre Mauro Mantovani. Realizada em colaboração com o artista francês, J.R., o tipógrafo norte-americano Bill Moran e o chefe italiano Fulvio Pierangelini, que, por meio de obras e projetos, oferecerão uma releitura pessoal das coleções históricas, a exposição tem curadoria do padre Giacomo Cardinali, Simona de Crescenzio, Francesca Gianetto e Délio Proverbio. O ponto de partida de todo o ciclo expositivo foi o Tratado de Bibliofilia de Gaetano Volpi, Del Furore d'Avere Libri, do Furor de Possuir Livros, publicado em 1756, no qual são elencados os perigos que ameaçam a conservação dos livros, da água ao fogo, da luz aos animais, até os danos que o próprio ser humano é capaz de causar ao seu patrimônio cultural. Convencidos de que, diante dos medos, é sempre mais sábio parar e atravessá-los, buscamos a ajuda de três criativos de extraordinária genialidade, um artista, um tipógrafo e um chefe, e descobrimos horizontes inesperados, juntamente naquilo que habitualmente nos causa temor. A exposição Aqua também é uma oportunidade para celebrar os 470 anos da publicação, realizada por iniciativa e às custas da Biblioteca Vaticana, do belíssimo tratado sobre os peixes do médico Ippolito Salviani, concluído e impresso em Roma em 1557, afirma o padre Giacomo Cardinali, vice-prefeito e comissário das atividades expositivas. A exposição poderá ser visitada de 25 de setembro de 2026 a 14 de maio de 2027, em dias específicos da semana. E agora, na voz de Silvonei José, vamos ouvir a reflexão para o 15º domingo do Tempo Comum.

A demora na realização das promessas de Deus possibilita aos discípulos e a nós entrarmos em crise. Percebendo essa situação, Jesus conta para eles e para nós a parábola das sementes. A palavra de Deus é, em si mesma, boa e, se bem apresentada, produzirá muitos frutos. Mas isso não depende só da palavra. Depende também das diversas situações em que se encontra o terreno onde ela é depositada, isto é, das diversas respostas. A palavra é oferecida e, exatamente por ser oferecida, conserva em si todo o risco da negligência, do descaso, da não aceitação, da oposição. De acordo com a parábola, ela poderá ser comida pelos pássaros, poderá cair entre as pedras e não criar raízes, e finalmente poderá cair entre os espinhos e morrer sufocada. Vamos refletir sobre cada um desses alertas feitos por Jesus. O primeiro se refere à semente que pode ser ciscada pelos pássaros. É o nosso medo do sofrimento em relação ao caminho da cruz, tantas vezes abordado por Jesus, e a busca incessante de realizações de êxito. É como aquela pessoa que vê na possibilidade de exercer um serviço eclesial como uma ocasião de prestígio, de ter status. A semente que caiu entre as pedras e não criou raízes representa aqueles que só externamente aceitaram a palavra. Ela não foi aceita com profundidade. Teme-se que a adesão a Cristo seja ocasião de constrangimento, de envergonhar-se. O que caiu entre os espinhos é a semente sufocada, imagem de muitíssimos cristãos. As preocupações da vida presente, a atração exercida pelo poder, pelo ter, pelo possuir, pelo ganhar, se impõe. São obstáculos para o acolhimento da palavra. A palavra não é ineficaz, mas falta o acolhimento. A palavra se adapta às condições do terreno, ou melhor, aceita as respostas que o terreno dá e que com frequência são negativas. É necessário preparar o terreno, os corações, para que percam o endurecimento causado pelos ídolos das ideologias, do consumismo, do dinheiro, do prazer, das demais riquezas. Se o terreno, se os corações forem trabalhados pela simplicidade, pela autenticidade, pela educação libertadora daqueles ídolos, a palavra descerá qual chuva fina, penetrando a terra e fazendo a semente frutificar.

0: E agora, com Andressa Colê, vamos até o Brasil. As universidades católicas promovem encontro de reitores com debate sobre inteligência artificial. Vamos ouvir.
1: A Pontifícia Universidade Católica do Paraná sediou na última sexta-feira, 3 de julho, o encontro dos reitores das Pontifícias Universidades Católicas do Brasil. Na oportunidade, estavam reunidos representantes da PUC Paraná, PUC-Rio, PUC-Rio Grande do Sul, PUC-Goiás, PUC-Campinas e PUC-Minas, para uma reflexão sobre os desafios e as oportunidades da inteligência artificial no contexto educacional e social. Inspirado pelo chamado do Papa Leão XIV na encíclica Magnifica Humanitas, o encontro teve como foco principal a defesa da dignidade humana diante das rápidas transformações tecnológicas. Ao longo da reunião, os participantes debateram o papel das universidades católicas na formação de profissionais e cidadãos capazes de utilizar a inteligência artificial de maneira ética, responsável e orientada ao bem comum. Os reitores também avançaram na construção de um documento conjunto que vai reunir princípios, diretrizes e compromissos das Pontifícias Universidades Católicas do Brasil diante dos desafios trazidos pela IA. O texto, que será lançado em breve, reafirma a missão das universidades católicas de promover uma inovação orientada pela ética, pela fé e pela dignidade humana, fortalecendo seu papel como espaço de reflexão crítica, produção de conhecimento e formação integral para a sociedade. Responsável por receber o encontro, a PUC Paraná vem consolidando sua atuação nessa área. Em 2023, a universidade criou o Observatório de Inteligência Artificial na Educação Superior, iniciativa voltada à promoção do uso ético, responsável e crítico da tecnologia nos processos de ensino, aprendizagem e pesquisa. Mais recentemente, lançou também a Estratégia de IA, documento que orienta a aplicação da tecnologia em diferentes áreas institucionais, sempre preservando a centralidade da pessoa e o papel da IA como apoio ao trabalho humano.
0: Quando chegou a palavra, é o tema da reflexão deste domingo com Antônio Cardoso.

porque o coração desse povo se tornou insensível. Essa é a palavra forte de Jesus que nos impele a ser esta semente. Este evangelho vivo, como dizia São Francisco, muitos não conseguem ler pela palavra, mas pelo testemunho.

Preciso encontrar um coração fértil, uma mente aberta, suave, carregada de paz, sem armações, para que tudo que o Senhor nos diga, mesmo em parábolas, possa ser como esta semente que caiu em terra fértil e deu bom fruto.

E o programa em português da Rádio Vaticano, Vatican News, deste domingo, 12 de julho, vai ficando por aqui. Agradecemos, como sempre, a sua companhia e a sua sintonia. E nos encontramos amanhã, neste mesmo horário. Até lá!

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1: Olá, amigos do Brasil e dos demais países lusófonos. Está no ar o programa em português da Rádio Vaticano, Vatican News. Neste domingo, 12 de julho, trazemos para você as últimas notícias do Papa, da Santa Sé e da Igreja no Mundo. Com você nesta edição, Túlio Fonseca. E passamos imediatamente aos destaques do nosso programa de hoje. No primeiro Ângelus deste verão em Castel Gandolfo, diante de milhares de fiéis reunidos na Praça Liberdade, sob o calor de 31 graus, Leão XIV refletiu sobre a parábola do semeador e recordou que Deus continua a confiar em cada pessoa, mesmo diante das fragilidades e resistências do coração humano. Em seus apelos, o pedido para que os ventos da guerra não apaguem a chama da esperança e da paz. E ainda, a Biblioteca Vaticana anuncia que em setembro, Papa irá inaugurar a exposição Aqua. Teremos também a reflexão para este 15º domingo do Tempo Comum e a presença de Antônio Cardoso no quadro A Canção e a Prece. Fique conosco, o nosso programa está no ar.
2: Cari fratelli e sorelle, buongiorno, buona domenica!
1: Entre o azul intenso do céu de verão e as águas tranquilas do Lago Albano, milhares de fiéis e peregrinos preencheram a Praça da Liberdade neste domingo, 12 de julho, para rezar o Ângelus com o Papa Leão XIV em Castel Gandolfo. A temperatura era mais amena do que em Roma, cerca de 31 graus, contra os 34 registrados na capital italiana, mas suficiente para recordar que o verão chegou em cheio também à residência pontifícia dos Castelos Romanos.
2: Hoje, na liturgia, o evangelista Mateo te apresenta a parábola do seminador.
1: Foi neste cenário que o pontífice presidiu a oração mariana, retomando, como no ano passado, esta tradição profundamente ligada a Castel Gandolfo. Antes do Ângelus, Leão XIV refletiu sobre a parábola do semeador, proposta pela liturgia do 15º domingo do Tempo Comum, que descreve a generosidade e a confiança com que Deus espalha a sua palavra no nosso coração e o seu poder em nós.
2: Jesus stesso, il verbo fatto uomo, che ha dato la vita per la nostra salvezza.
1: O próprio Jesus, o verbo que se fez homem, que deu a sua vida pela nossa salvação, é a semente que o Pai continua a espalhar pelo mundo para que, ao morrer, dê muito fruto. É verdade que ele, às vezes, encontra em nós um terreno duro e insensível, outras vezes distraído, semelhante ao solo batido dos caminhos, ao terreno pedregoso ou aos arbustos espinhosos, mas há momentos em que encontra uma terra receptiva e fértil, e então desencadeiam-se milagres de amor capazes de mudar tudo, como certamente também nós já experimentamos na nossa vida. Por isso, o Pai não desiste de semear, porque sabe que o poder do seu amor é mais forte do que a nossa fraqueza.
2: Não smette di seminare, perché sa che la potenza del suo amore è più forte della nostra debolezza.
1: Em seguida, o Santo Padre sublinhou a confiança inabalável de Deus em cada ser humano. Citando São João Crisóstomo, Leão XIV explicou que aquilo que parecia irracional para um agricultor, semear em terrenos difíceis, torna-se plenamente compreensível quando se trata do coração humano, capaz de mudar e de acolher a graça divina.
2: A generosidade de Deus nei nostri confronti non è ingenua.
1: A generosidade de Deus para conosco não é ingênua, mas sábia, e sabe aproveitar em nós a possibilidade de um bem do qual, por vezes, nem sequer percebemos. Por isso, o Senhor, que conhece o terreno do nosso coração melhor do que nós próprios, não deixa de acreditar em nós, em quem somos e em quem podemos nos tornar, dia após dia, se nos entregarmos a Ele com fé.
2: Giorno per giorno, se con fede ci abbandoniamo a Lui.
1: Segundo Leão 14, é precisamente dessa combinação entre a gratuidade com que Deus lança a semente e a disponibilidade com que ela é acolhida que nascem os frutos do Espírito Santo: amor, alegria, paz, paciência, bondade, fidelidade, mansidão e autodomínio. Quanto o nosso mundo precisa desses frutos e de ser preenchido e transformado por eles, exclamou.
2: Quanto o nosso mundo ha bisogno di questi frutti, di esserne riempito e trasformato.
1: Ao concluir a reflexão, o Papa dirigiu um convite especial aos fiéis que vivem este período de férias. Sem descuidar do descanso e do lazer saudável, encorajou todos a reservar tempo para a escuta, a leitura e a meditação da Palavra de Deus, bem como para momentos de silêncio e oração, e completou. Retornaremos às nossas ocupações habituais, renovados no corpo e no espírito, prontos para anunciar a boa nova do Evangelho e cada vez mais capazes de cooperar no crescimento do Reino de Deus. Que Maria, Rainha dos Apóstolos e Estrela da Evangelização, nos ajude nisto.
2: Ci aiuti in questo, Maria, Regina degli Apostoli, Estrela dell'Evangelizzazione.
1: Ao término da oração mariana, o Santo Padre concedeu a todos a sua bênção apostólica.
2: Benedicat vos omnipotens Deus, Pater et Filius et Spiritus Sanctus.
1: Em seus apelos, ao término da oração mariana deste domingo, 12 de julho, na Praça da Liberdade, em Castel Gandolfo, o Papa Leão XIV voltou a manifestar sua preocupação com os conflitos que continuam a provocar sofrimento em diversas regiões do mundo e renovou seu apelo em favor da paz.
2: Tornano, purtroppo, a soffiare i venti della guerra in Medio Oriente, in Ucraina e in numerose altre parti del mondo.
1: Infelizmente, voltam a soprar os ventos da guerra no Oriente Médio, na Ucrânia e em muitas outras partes do mundo, semeando violência, terror e morte e atingindo, mais uma vez, tantos inocentes. Não permitamos que esses ventos apaguem a chama da esperança e da paz, mesmo quando ela parece frágil e vacilante. Reitero meu apelo para que se prossiga com perseverança o caminho do diálogo, do encontro e da diplomacia, o único caminho capaz de conduzir a uma paz justa e duradoura, na qual os povos possam viver reconciliados, em segurança mútua e no respeito pela dignidade de cada pessoa.
2: O único caminho capaz de conduzir a uma paz justa e duradoura, nella quale i popoli possano vivere riconciliati, nella sicurezza reciproca e nel rispetto della dignità di ogni persona.
1: Em seguida, o Papa recordou a celebração do Domingo do Mar, dirigindo um pensamento especial aos marinheiros, pescadores e trabalhadores portuários de todo o mundo.
2: Il mio pensiero va a tutti i marittimi, i pescatori e i lavoratori portuali del mondo.
1: Leão XIV destacou aqueles que vivem marcados pela distância de seus familiares e, por vezes, pelo medo provocado pelos conflitos que atravessam as rotas marítimas, agradecendo o trabalho paciente e silencioso com que sustentam o comércio e a vida de muitos povos.
2: Saluto gli abitanti di questo bel borgo, Castel Gandolfo, nel quale sto trascorrendo alcuni giorni di ristoro.
1: Por fim, o Santo Padre saudou os habitantes da bela cidade de Castel Gandolfo, onde passa alguns dias de descanso, e acolheu com alegria os peregrinos vindos de diversas partes do mundo.
2: Accolgo con gioia tutti voi, pellegrini da ogni parte del mondo.
1: O Papa também se uniu em oração aos numerosos fiéis poloneses reunidos na peregrinação anual diante do ícone de Jasnagorá, pedindo que, como discípulos missionários, sejam testemunhas alegres do Evangelho.
2: Riuniti nell'annuale pellegrinaggio davanti all'icona di Jasnagora, perché come discepoli missionari siano testimoni gioiosi del Vangelo.
1: No próximo dia 14 de setembro, às 11 horas locais, o Papa Leão XIV visitará a Biblioteca Apostólica Vaticana e inaugurará a exposição Aqua. A mostra faz parte de um amplo ciclo expositivo intitulado Catástrofe e Maravilha, dedicado a uma reflexão sobre os elementos naturais como o espelho dos medos e das esperanças da humanidade. Esses mesmos elementos, que representam uma das principais ameaças à conservação do patrimônio histórico e, consequentemente, à memória coletiva, tornam-se uma alegoria universal das grandes inquietações do ser humano diante de tudo aquilo que escapa ao seu controle. A primeira etapa será dedicada à água. De uma percepção inicial como força ameaçadora, nascerá um percurso de reconciliação que também restituirá a ela o seu valor como recurso vital. A Biblioteca Apostólica, juntamente com o Arquivo Apostólico, está feliz por acolher o Santo Padre Leão XIV, que inaugura o ciclo de exposições Catástrofe e Maravilha. Essas exposições pretendem favorecer o diálogo entre a arte contemporânea e o patrimônio secular da Biblioteca Vaticana. Em diversas ocasiões, o Papa exortou à fidelidade ao passado e à fidelidade ao futuro. O presente, incluindo o presente desta exposição, pode tornar-se a casa onde passado e futuro convivem como amigos. Com os gestos que lhe são próprios, a Biblioteca Apostólica, isto é, a Biblioteca do Apóstolo, a Biblioteca do Papa, deseja contribuir para a construção dessa casa, explica o bibliotecário e arquivista Monsenhor Giovanni Cesare Pagazzi. Viemos do grande sucesso, tanto de crítica quanto de público, da exposição En Route, realizada em 2025. Isso nos tornou ainda mais ousados e curiosos na busca de caminhos de diálogo com o mundo contemporâneo, convencidos da atualidade daquilo que conservamos e do valor de sua promoção nos dias de hoje. Na Fundação Roma e no Intesa São Paulo, encontramos a mesma profundidade de espírito e foi fácil chegarmos a um entendimento para trabalhar juntos. Com o governatorato e outros organismos da Santa Sé, a colaboração também foi extremamente proveitosa, acrescenta o prefeito da Biblioteca Vaticana, Padre Mauro Mantovani. Realizada em colaboração com o artista francês, J.R., o tipógrafo norte-americano Bill Moran e o chefe italiano Fulvio Pierangelini, que, por meio de obras e projetos, oferecerão uma releitura pessoal das coleções históricas, a exposição tem curadoria do padre Giacomo Cardinali, Simona de Crescenzio, Francesca Gianetto e Délio Proverbio. O ponto de partida de todo o ciclo expositivo foi o Tratado de Bibliofilia de Gaetano Volpi, Del Furore d'Avere Libri, do Furor de Possuir Livros, publicado em 1756, no qual são elencados os perigos que ameaçam a conservação dos livros, da água ao fogo, da luz aos animais, até os danos que o próprio ser humano é capaz de causar ao seu patrimônio cultural. Convencidos de que, diante dos medos, é sempre mais sábio parar e atravessá-los, buscamos a ajuda de três criativos de extraordinária genialidade, um artista, um tipógrafo e um chefe, e descobrimos horizontes inesperados, juntamente naquilo que habitualmente nos causa temor. A exposição Aqua também é uma oportunidade para celebrar os 470 anos da publicação, realizada por iniciativa e às custas da Biblioteca Vaticana, do belíssimo tratado sobre os peixes do médico Ippolito Salviani, concluído e impresso em Roma em 1557, afirma o padre Giacomo Cardinali, vice-prefeito e comissário das atividades expositivas. A exposição poderá ser visitada de 25 de setembro de 2026 a 14 de maio de 2027, em dias específicos da semana. E agora, na voz de Silvonei José, vamos ouvir a reflexão para o 15º domingo do Tempo Comum.

A demora na realização das promessas de Deus possibilita aos discípulos e a nós entrarmos em crise. Percebendo essa situação, Jesus conta para eles e para nós a parábola das sementes. A palavra de Deus é, em si mesma, boa e, se bem apresentada, produzirá muitos frutos. Mas isso não depende só da palavra. Depende também das diversas situações em que se encontra o terreno onde ela é depositada, isto é, das diversas respostas. A palavra é oferecida e, exatamente por ser oferecida, conserva em si todo o risco da negligência, do descaso, da não aceitação, da oposição. De acordo com a parábola, ela poderá ser comida pelos pássaros, poderá cair entre as pedras e não criar raízes, e finalmente poderá cair entre os espinhos e morrer sufocada. Vamos refletir sobre cada um desses alertas feitos por Jesus. O primeiro se refere à semente que pode ser ciscada pelos pássaros. É o nosso medo do sofrimento em relação ao caminho da cruz, tantas vezes abordado por Jesus, e a busca incessante de realizações de êxito. É como aquela pessoa que vê na possibilidade de exercer um serviço eclesial como uma ocasião de prestígio, de ter status. A semente que caiu entre as pedras e não criou raízes representa aqueles que só externamente aceitaram a palavra. Ela não foi aceita com profundidade. Teme-se que a adesão a Cristo seja ocasião de constrangimento, de envergonhar-se. O que caiu entre os espinhos é a semente sufocada, imagem de muitíssimos cristãos. As preocupações da vida presente, a atração exercida pelo poder, pelo ter, pelo possuir, pelo ganhar, se impõe. São obstáculos para o acolhimento da palavra. A palavra não é ineficaz, mas falta o acolhimento. A palavra se adapta às condições do terreno, ou melhor, aceita as respostas que o terreno dá e que com frequência são negativas. É necessário preparar o terreno, os corações, para que percam o endurecimento causado pelos ídolos das ideologias, do consumismo, do dinheiro, do prazer, das demais riquezas. Se o terreno, se os corações forem trabalhados pela simplicidade, pela autenticidade, pela educação libertadora daqueles ídolos, a palavra descerá qual chuva fina, penetrando a terra e fazendo a semente frutificar.

0: E agora, com Andressa Colê, vamos até o Brasil. As universidades católicas promovem encontro de reitores com debate sobre inteligência artificial. Vamos ouvir.
1: A Pontifícia Universidade Católica do Paraná sediou na última sexta-feira, 3 de julho, o encontro dos reitores das Pontifícias Universidades Católicas do Brasil. Na oportunidade, estavam reunidos representantes da PUC Paraná, PUC-Rio, PUC-Rio Grande do Sul, PUC-Goiás, PUC-Campinas e PUC-Minas, para uma reflexão sobre os desafios e as oportunidades da inteligência artificial no contexto educacional e social. Inspirado pelo chamado do Papa Leão XIV na encíclica Magnifica Humanitas, o encontro teve como foco principal a defesa da dignidade humana diante das rápidas transformações tecnológicas. Ao longo da reunião, os participantes debateram o papel das universidades católicas na formação de profissionais e cidadãos capazes de utilizar a inteligência artificial de maneira ética, responsável e orientada ao bem comum. Os reitores também avançaram na construção de um documento conjunto que vai reunir princípios, diretrizes e compromissos das Pontifícias Universidades Católicas do Brasil diante dos desafios trazidos pela IA. O texto, que será lançado em breve, reafirma a missão das universidades católicas de promover uma inovação orientada pela ética, pela fé e pela dignidade humana, fortalecendo seu papel como espaço de reflexão crítica, produção de conhecimento e formação integral para a sociedade. Responsável por receber o encontro, a PUC Paraná vem consolidando sua atuação nessa área. Em 2023, a universidade criou o Observatório de Inteligência Artificial na Educação Superior, iniciativa voltada à promoção do uso ético, responsável e crítico da tecnologia nos processos de ensino, aprendizagem e pesquisa. Mais recentemente, lançou também a Estratégia de IA, documento que orienta a aplicação da tecnologia em diferentes áreas institucionais, sempre preservando a centralidade da pessoa e o papel da IA como apoio ao trabalho humano.
0: Quando chegou a palavra, é o tema da reflexão deste domingo com Antônio Cardoso.

coração para sentir. Havereis de olhar sem nada ver, porque o coração desse povo se tornou insensível. Essa é a palavra forte de Jesus, que nos impele a ser esta semente, este evangelho vivo, como dizia São Francisco. Muitos não conseguem ler pela palavra, mas pelo testemunho. E quando esta semente que cai em meio aos espinhos, mas as preocupações do mundo e a ilusão da riqueza sufocam a palavra,

Precisa encontrar um coração fértil, uma mente aberta, suave, carregada de paz, sem armações, para que tudo que o Senhor nos diga, mesmo em parábolas, possa ser como esta semente.

E o programa em português da Rádio Vaticano, Vatican News, deste domingo, 12 de julho, vai ficando por aqui. Agradecemos, como sempre, a sua companhia e a sua sintonia. E nos encontramos amanhã, neste mesmo horário. Até lá!

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1: Sintonizam a Rádio Vaticano a transmitir o seu programa em língua portuguesa para os ouvintes que nos escutam no continente africano e pelo mundo fora. Que os ventos da guerra não apaguem a chama da esperança e da paz, foi o que disse o Papa Leão XIV durante o Ângelus esta manhã em Castel Gandolfo. Leão XIV voltou a fazer um forte apelo pela paz diante dos conflitos que atingem diversas regiões do mundo. Habituar a rubrica África Enclave Cultural da autoria da colega Dulce Araújo. Tema em destaque hoje, a obra História da Música Angolana. Eu sou Filomeno Lopes.
2: Cari fratelli e sorelle, buongiorno, buona domenica. Oggi nella liturgia l'Evangelista Matteo ci presenta la parabola del seminatore che descrive la generosità e la fiducia con cui Dio sparge la sua parola nel nostro cuore e la sua potenza in noi.
1: O Papa Leão XIV presidiu na manhã di oggi, domingo dia 12 di julho, 15º domingo do tempo comum, a sua primeira oração mariana do Ângelus Domini na Praça da Liberdade em Castel Gandolfo, onde se encontra por um período de férias. Na liturgia de hoje, disse o Papa na sua locução, o evangelista Mateus apresenta-nos a parábola do semeador, que descreve a generosidade e a confiança com que Deus espalha a sua palavra no nosso coração e o seu poder em nós. O próprio Jesus, o Verbo que se fez homem, que deu a sua vida pela nossa salvação, sublinhou o Papa, é a semente que o Pai continua a espalhar pelo mundo para que, ao morrer, dê muito fruto. Ora, é verdade que ele, destacou ainda o Santo Padre, às vezes encontra em nós um terreno duro e insensível, outras vezes distraído, semelhante ao solo batido dos caminhos, ao terreno pedregoso ou aos arbustos espinhosos. Mas há momentos em que encontram uma terra receptiva e fértil, e então desencadeiam-se milagres de amor capazes de mudar tudo, como certamente também nós já experimentamos na nossa vida. Por isso, o Pai não desiste de semear, porque sabe que o poder do seu amor é mais forte do que a nossa fraqueza. O pontífice cita então São João Crisóstomo, precisamente referindo-se à semente da palavra de Deus, e diz: como pode ser razoável semear entre espinhos em terreno pedregoso à beira do caminho? No caso das sementes e da terra, isso não seria razoável. Mas no caso das almas e dos ensinamentos, isso é muito louvável. Na verdade, é possível que, nas mãos de Deus, o terreno pedregoso se transforme, tornando-se fértil, que o caminho deixe de ser pisado e de estar exposto a todos os transeuntes, passando a ser solo fértil, que os caminhos sejam eliminados e a semente desfrutem de uma situação de grande segurança. Daí então que, para Leão XIV, a generosidade de Deus para conosco não é ingênua, mas sábia. E sabe aproveitar em nós a possibilidade de um bem do qual, por vezes, nem sequer nos apercebemos. Por isso, o Senhor, que conhece o terreno do nosso coração melhor do que nós próprios, não deixa de acreditar em nós, em quem somos e em quem nos podemos tornar, dia após dia, se nos entregarmos a Ele com fé. Assim, sublinha ainda o pontífice, a partir da gratuidade e confiança com que a semente é lançada e da humildade e disponibilidade com que é recebida, crescem em nós e difundem-se, como ensina São Paulo, os frutos do Espírito Santo. Amor, alegria, paz, paciência, benignidade, bondade, fidelidade, mansidão, autodomínio. Ora, advertiu o Papa, quanto o nosso mundo precisa destes frutos e de ser preenchido e transformado por eles.
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1: Con effetto, specialmente nesses questi giorni di ferie, empenhemo-nos em dedicar tempo à escuta, à leitura e à meditação da Palavra de Deus, cultivando, a par do descanso e da diversão saudável, momentos significativos de silêncio e oração. Retornaremos às nossas ocupações habituais, renovados no corpo e no espírito, prontos para anunciar a boa nova do Evangelho e cada vez mais capazes de cooperar no crescimento do Reino de Deus.
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1: Che Maria, Rainha dos Apóstolos, estrela da evangelização, concluiu dizendo o Santo Padre, nos ajude nisto.
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1: Saúdo, disse o Papa Leão XIV, após a recitação mariana do Ângelus Domini, os habitantes de Castel Gandolfo, esta bonita cidade onde estou a passar alguns dias de descanso, e dou as boas-vindas com alegria a todos vós, peregrinos vindos de todas as partes do mundo. Infelizmente, observou o Pontífice, os ventos da guerra voltaram a soprar no Médio Oriente, na Ucrânia, e em muitas outras partes do mundo, semeando violência, terror e morte, e atingindo mais uma vez tantos inocentes. Não permitamos que esses ventos apaguem a chama da esperança e da paz, mesmo quando ela parece frágil e vacilante. Reitero o meu apelo para que se prossiga com perseverança no caminho do diálogo, do encontro e da diplomacia, a única via capaz de conduzir a uma paz justa e duradoura, na qual os povos possam viver reconciliados, em segurança mútua e no respeito pela dignidade de cada pessoa. Em seguida, o Santo Padre recordou que hoje celebra-se o Domingo do Mar. Os meus pensamentos, disse, dirigem-se então a todos os marinheiros, pescadores e trabalhadores portuários do mundo que sofrem com a distância dos seus entes queridos e, por vezes, pelo medo dos conflitos que assolam as rotas marítimas, sustentam o comércio e a vida de muitos povos com um trabalho paciente e silencioso. E Leão XIV a todos saudou, desejando um bom domingo.
2: Buona domenica a tutti!
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1: Na rubrica África em Clave Cultural de hoje, a colega Dulce Araújo e Felinto Elísio falam da obra História da Música Angolana, da autoria de Albino Carlos e publicado pela editora Oficina da Escrita.

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0: Foi recentemente publicado pela editora Oficina da Escrita a obra História da Música Angolana, da autoria de Albino Carlos. Filintilício dá-nos a conhecer na sua crónica a obra e o autor, antes de ouvirmos um excerto da ampla entrevista que o próprio Albino Carlos concedeu ao nosso programa semanal sobre a cultura em África.

ao tempo em que se cogita a possibilidade da candidatura do Semba como património cultural imaterial da humanidade pela Unesco, faz mais sentido falarmos sobre o escritor angolano Albino Carlos, que publicou o seu mais recente livro História da Música Angolana, um estudo sociológico que cruza música, identidade e memória, uma verdadeira enciclopédia. Albino Carlos é natural do então município de Rangel, atual distrito de Rangel, onde nasceu há mais de 60 anos, na famosa Rua do Povo, província de Luanda, tendo se tornado uma figura marcante da intelectualidade angolana contemporânea. História da Música Angolana, que já foi lançado em Lisboa e Luanda, surge da necessidade de reforçar a bibliografia nacional sobre a música de Angola, uma área ainda pouco explorada no meio académico nacional, sendo grande parte destes estudos desenvolvidos por investigadores estrangeiros. O livro procura, sim, valorizar a produção científica nacional e reconhecer o papel dos músicos como agentes culturais e históricos. O autor defende que a pertença angolana está profundamente ligada às suas canções e tradições musicais. Ao longo desta obra, Albino Carlos percorre diferentes dimensões da cultura angolana, desde a poesia tradicional e o cancioneiro popular, até a análise dos géneros como o semba e o kuduro, destacando também músicas que marcam ou marcaram diferentes períodos da história do país. O trabalho aborda igualmente o papel da canção política na luta de libertação nacional, a contribuição da música na emancipação das mulheres e as vozes da diáspora refletindo igualmente sobre as línguas nacionais e a música infantil. De igual modo, a obra integra ainda uma recolha de mais de 200 letras de canções tradicionais e modernas em várias línguas, com temáticas que vão do imaginário mítico à realidade social, política e económica de Angola. Editado pela Oficina da Escrita, o livro conta 412 páginas e resulta de cerca de 2 décadas de investigação. A obra integra ainda uma trilogia dedicada ao fenómeno musical angolano, da qual fazem parte os títulos Semba e Mushima Luanda, ainda por publicar. Publicou antes disso A Balada dos Homens, uma antologia em 2012. Ao longo da sua carreira foi distinguido com vários prémios, entre os quais o Prémio Nacional de Literatura em 2014, com a obra Isunji, palavra da língua quimbundo, que significa coisas obscuras, e o Prémio Antônio Jacinto em 2006 com o romance Olhar de Lua Cheia. Em 2019, recebeu o Globo de Ouro de Angola com a obra Caça às Bruxas. Em 2023, no quadro da 3ª edição da Bienal de Luanda, lançou uma coletânea de contos intitulado Os Funerais de Mandituka, O Terrível Bandido e Outros Mambos. É membro da Academia Angolana de Letras, da União dos Escritores Angolanos e da Entidade de Regulação da Comunicação Social Angolana. Foi também diretor nacional de publicidade e marketing do Ministério da Comunicação Social. Albino Carlos é docente da Faculdade de Ciências Sociais da Universidade Agostinho Neto, licenciado e mestrado em Ciências da Comunicação pela Faculdade de Ciências Sociais e Humanas da Universidade Nova de Lisboa e doutorado em Comunicação e Cultura pela Universidade Federal do Rio de Janeiro. Exerceu recentemente funções diplomáticas como ministro, conselheiro na Embaixada de Angola na Sérvia e, antes disso, servira como adido de imprensa e cultura da Embaixada de Angola no Canadá.

0: Albino Carlos, muito obrigada por estar conosco na Rádio Vaticano, no programa África Enclave Cultural, Personagens e Eventos, e é um prazer tê-lo conosco como pessoa relevante da cultura angolana e não só.
1: Eu é que agradeço a gentileza do vosso convite, é sempre um prazer. Gostaria, de facto, aproveitar essa oportunidade para também cumprimentar a todos os ouvintes da Rádio Vaticano, sendo certo que esta é uma rádio que tem um alcance global e universal, não só pela sua mensagem de paz, sua mensagem de amizade e solidariedade.
0: O senhor é jornalista, diplomata, figura de relevo no mundo da comunicação, escritor.

0: Nunca tinha enveredado por esta perspectiva, uma perspectiva mais ensaística, uma perspectiva mais de texto argumentativo, sem ser um texto de imaginação e de criatividade. Mas, se calhar, a grande aceitação foi o facto de que, sendo um livro de história sobre a música angolana, não é propriamente um livro de história tradicional. Porque desde o princípio eu propus-me fazer uma coisa diferente, é fazer um livro de história, mas que fosse a música angolana a contar a história de Angola, não um registro de cronologia dos acontecimentos e dos fatos ligados à música angolana e das nossas práticas musicais. Não, é um livro que tem também muita prosa. Foi escrito com muito cuidado, tendo preocupação histórica, mas, sobretudo, tendo uma preocupação mesmo literária, ao nível do aperfeiçoamento do texto, da apresentação do texto. Portanto, é um livro que vai e volta, quer dizer, é como se fosse um romance, uma enciclopédia. Uma enciclopédia. Deixa-me também dizer que eu estou muito agradado pela crítica, pela recepção da obra. Porque percebi que também era uma preocupação comum o facto de que, sendo Angola um país de poetas, sendo Angola um país musical, com uma diversidade musical muito grande, tem, no entanto, uma bibliografia sobre a sua música e as suas práticas musicais muito pobre, muito pobre. Há poucos livros sobre a música angolana. E com o agravante de que a maior parte desta obra, a maior parte destes materiais e destes estudos acadêmicos têm sido feitos por olhares por estrangeiros. Nada mal, nada mal. Nós não somos nada contra isto. Mas eu penso que a nossa soberania cultural passa também pela aquisição do nosso papel de sujeito ativo do nosso discurso musical. Nós não gostamos de ser apenas ser objetos do olhar de outros, objetos do discurso. Nós temos todos os angolanos, temos ser sujeitos ativos do seu discurso sobre as materialidades simbólicas dos seus afazeres artísticos, dos seus pensamentos, dos seus sentimentos. É, obviamente que é com muito agrado que nós recebemos a contribuição dos estrangeiros, dos acadêmicos estrangeiros, no sentido de ajudarem-nos a contar a história da música angolana, mas a história da música angolana deve ser escrita, sobretudo, pelos angolanos, não é? Deve ser por isso também que tenho sentido esta aceitação. Para além de que a aceitação resulta também do facto de que a música em Angola desempenha um papel muito importante. Toda a gente é músico em Angola, a gente canta quando morre, quando nasce, e nos óbitos, enfim. A música faz parte da nossa essência. É uma das vertentes artísticas mais populares de que os angolanos se recorrem para falar de si, a si, e para contactar com o mundo, para emprestar novos mundos ao mundo. Deve ser por isto e também deve ter grande aceitação popular, porque os músicos em Angola merecem e têm merecido grande atenção, merecem grandes homenagens. Talvez seja por isto.
1: Angola já recebeu a visita de três papas, portanto, o Papa João Paulo II, o Papa Bento XVI e agora este ano o Papa Leão XIV. Leão XIV foi o primeiro a ir a Mochima. Acha que essa visita do Papa, o estar lá, o rezar o terço com milhares e milhares de peregrinos, vai contribuir para modificar ainda a canção Mochima? Está de olhos postos nisso a observar o que é que acha?
0: Quer dizer, não é só a canção Mushima. A canção Mushima representa a nossa ligação com Deus, representa a nossa ligação com a religião, representa a força que a igreja tem, que a força que Deus tem, também não só na expressão da nossa alma propriamente dita, como na nossa criatividade. Portanto, este livro

É a demonstração de que nas artes, em todos os tipos de artes, sobretudo na arte musical, perpassa este sentimento religioso. Mas todos, você vai encontrar Dulce do Bonga, Elias de Aquimuez, olha, a Matias Damásio, todos os cantores, mas todos os cantores angolanos cantaram Deus, cantaram a religião. Atenção, não se está apenas relacionado com a música religiosa propriamente dita, como gospel, não. É quer semba, quer lapanga, quer outros estilos musicais, todos os cantores, mas todos, dos mais novos aos mais velhos, dos mais conhecidos aos menos conhecidos, todos, mas todos têm no seu currículo artístico uma canção, uma música, ou reminiscência de música religiosa, ou apelos à fé, à crença. Quer dizer, Mushima é isto. Mushima não é simplesmente uma canção, não, não. Não é só ela em si como uma canção, não. Ela representa essa nossa ligação com Deus, essa nossa dimensão utópica, este nosso sonho, este nosso sentir, essa nossa vontade, essa nossa crença e fé num só Senhor, num Pai. Mushima é isto.

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1: Bom dia, segunda-feira, 13 de julho, sem compromissos para o Papa Leão XIV, que prossegue o seu período de descanso em Castel Gandolfo. Já o final de semana do Santo Padre foi repleto de atividades, com almoço com pessoas em situação de vulnerabilidade no sábado e, no domingo, a oração do Ângelus com os fiéis na Praça da Liberdade.
2: Cari fratelli e sorelle, buongiorno, buona domenica!
1: Entre o azul intenso do céu de verão e as águas tranquilas do Lago Albano, milhares de fiéis e peregrinos preencheram a Praça da Liberdade neste domingo, 12 de julho, para rezar o Ângelus com o Papa Leão XIV em Castel Gandolfo. A temperatura era mais amena do que em Roma, cerca de 31 graus, contra os 34 registrados na capital italiana, mas suficiente para recordar que o verão chegou em cheio também à residência pontifícia dos Castelos Romanos.
2: Hoje, na liturgia, o evangelista Mateo te apresenta a parábola do seminador.
1: Foi neste cenário que o pontífice presidiu a oração mariana, retomando como no ano passado esta tradição profundamente ligada a Castel Gandolfo. Antes do Ângelus, Leão XIV refletiu sobre a parábola do semeador proposta pela liturgia do 15º domingo do tempo comum, que descreve a generosidade e a confiança com que Deus espalha a sua palavra no nosso coração e o seu poder em nós.
2: Jesus stesso, il verbo fatto uomo, que ha dato la vita per la nostra salvezza.
1: O próprio Jesus, o Verbo que se fez homem, que deu a sua vida pela nossa salvação, é a semente que o Pai continua a espalhar pelo mundo para que, ao morrer, dê muito fruto. É verdade que ele, às vezes, encontra em nós um terreno duro e insensível, outras vezes distraído, semelhante ao solo batido dos caminhos, ao terreno pedregoso ou aos arbustos espinhosos, mas há momentos em que encontra uma terra receptiva e fértil, e então desencadeiam-se milagres de amor capazes de mudar tudo, como certamente também nós já experimentamos na nossa vida. Por isso, o Pai não desiste de semear, porque sabe que o poder do seu amor é mais forte do que a nossa fraqueza.
2: O Pai não smette de seminar, porque sabe que a potência do seu amor é mais forte da nossa debolezza.
1: Em seguida, o Santo Padre sublinhou a confiança inabalável de Deus em cada ser humano. Citando São João Crisóstomo, Leão XIV explicou que aquilo que parecia irracional para um agricultor, semear em terrenos difíceis, torna-se plenamente compreensível quando se trata do coração humano, capaz de mudar e de acolher a graça divina.
2: A generosidade de Deus nos nossos confrontos não é ingênua.
1: A generosidade de Deus para conosco não é ingênua, mas sábia, e sabe aproveitar em nós a possibilidade de um bem do qual, por vezes, nem sequer percebemos. Por isso, o Senhor, que conhece o terreno do nosso coração melhor do que nós próprios, não deixa de acreditar em nós, em quem somos e em quem podemos nos tornar, dia após dia, se nos entregarmos a Ele com fé.
2: Giorno per giorno, se con fede ci abbandoniamo a Lui.
1: Segundo Leão XIV, é precisamente dessa combinação entre a gratuidade com que Deus lança a semente e a disponibilidade com que ela é acolhida que nascem os frutos do Espírito Santo: amor, alegria, paz, paciência, bondade, fidelidade, mansidão e autodomínio. Quanto o nosso mundo precisa desses frutos e de ser preenchido e transformado por eles, exclamou.
2: Quanto o nosso mundo ha bisogno de questi frutti, de esserne riempito e transformado.
1: Ao concluir a reflexão, o Papa dirigiu um convite especial aos fiéis que vivem este período de férias. Sem descuidar do descanso e do lazer saudável, encorajou todos a reservar tempo para a escuta, a leitura e a meditação da Palavra de Deus, bem como para momentos de silêncio e oração, e completou.
2: Ritorneremo alle nostre occupazioni abituali.
1: Ritorneremo às nossas ocupações habituais, renovados no corpo e no espírito, prontos para anunciar a boa nova do Evangelho e cada vez mais capazes de cooperar no crescimento do Reino de Deus. Que Maria, Rainha dos Apóstolos e Estrela da Evangelização, nos ajude nisto.
2: Ci aiuti in questo, Maria, Regina degli Apostoli. Estela dell'Evangelizzazione.
1: Ao término da oração mariana, o Santo Padre concedeu a todos a sua bênção apostólica.
2: Benedicat vos omnipotens Deus, Pater et Filius et Spiritus Sanctus.
1: Em seus apelos, ao término da oração mariana deste domingo, 12 de julho, na Praça da Liberdade, em Castel Gandolfo, o Papa Leão XIV voltou a manifestar sua preocupação com os conflitos que continuam a provocar sofrimento em diversas regiões do mundo e renovou seu apelo em favor da paz.
2: Tornano, purtroppo, a soffiare i venti della guerra in Medio Oriente, in Ucraina e in numerose altre parti del mondo.
1: Infelizmente, voltam a soprar os ventos da guerra no Oriente Médio, na Ucrânia e em muitas outras partes do mundo, semeando violência, terror e morte, e atingindo, mais uma vez, tantos inocentes. Não permitamos que esses ventos apaguem a chama da esperança e da paz, mesmo quando ela parece frágil e vacilante. Reitero meu apelo para que se prossiga com perseverança o caminho do diálogo, do encontro e da diplomacia, o único caminho capaz de conduzir a uma paz justa e duradoura, na qual os povos possam viver reconciliados, em segurança mútua e no respeito pela dignidade de cada pessoa.
2: O único caminho capaz de conduzir a uma paz justa e duradoura, nella quale i popoli possano vivere riconciliati, nella sicurezza reciproca e nel rispetto della dignità di ogni persona.
1: Em seguida, o Papa recordou a celebração do Domingo do Mar, dirigindo um pensamento especial aos marinheiros, pescadores e trabalhadores portuários de todo o mundo.
2: Il mio pensiero va a tutti i marittimi, i pescatori e i lavoratori portuali del mondo.
1: Leão XIV destacou aqueles que vivem marcados pela distância de seus familiares e, por vezes, pelo medo provocado pelos conflitos que atravessam as rotas marítimas, agradecendo o trabalho paciente e silencioso com que sustentam o comércio e a vida de muitos povos.
2: Saluto gli abitanti di questo bel borgo, Castel Gandolfo. Nel quale sto trascorrendo alcuni giorni di ristoro.
1: Por fim, o Santo Padre saudou os habitantes da bela cidade de Castel Gandolfo, onde passa alguns dias de descanso, e acolheu com alegria os peregrinos vindos de diversas partes do mundo.
2: Accolgo con gioia tutti voi, pellegrini da ogni parte del mondo.
1: O Papa também se uniu em oração aos numerosos fiéis poloneses reunidos na peregrinação anual diante do ícone de Jasna Góra, pedindo que, como discípulos missionários, sejam testemunhas alegres do Evangelho.
2: Riuniti nell'annuale pellegrinaggio davanti all'icona di Jasna Góra, perché come discepoli missionari siano testimoni gioiosi del Vangelo.
3: Sono venuto senza discorso, però con fome.
1: Vim sem discurso, mas com fome. Com estas palavras espontâneas, o Papa Leão XIV saudou cerca de 200 participantes do almoço promovido neste sábado, 11 de julho, no Borgo Laudato Si, em Castel Gandolfo. A iniciativa reuniu pessoas em situação de vulnerabilidade, acompanhadas pela Diocese de Roma e por diversas associações de caridade e assistência social. Antes da oração e da bênção dos alimentos, o pontífice explicou o sentido de sua afirmação inicial.
3: Pero con fame de justiça, com fome de autêntica caridade,
1: com fome de justiça, com fome de uma caridade autêntica, com fome de uma igreja que verdadeiramente saiba abrir as portas, acolher e receber a todos.
3: E dove nessuno è nemico, dove tutti sappiamo vivere la riconciliazione, il perdono, la pace.
1: Em um clima familiar e de proximidade, Leão XIV recordou que ninguém deve ser considerado inimigo e que a comunidade cristã é chamada a viver a reconciliação, o perdão e a paz. O Papa ressaltou ainda que a igreja deve ser um lugar onde haja amor para todos, especialmente para aqueles que vivem situações de fragilidade e exclusão. Retomando um dos títulos tradicionais atribuídos ao Papa, o de pontífice, ou seja, construtor de pontes, Leão XIV afirmou que o encontro no Borgo Laudato Si representa também a vontade de criar laços entre as pessoas, as famílias e a sociedade.
3: Oggi vorremmo anche fare un ponte con tutti voi, con le vostre famiglie e con la società.
1: E nós hoje também queremos construir uma ponte com todos vocês, com as suas famílias e com a sociedade na qual desejamos viver, mas viver com justiça, viver em um lugar onde se possam eliminar as causas da pobreza, onde se possam eliminar as causas das injustiças que ainda existem no nosso mundo. Esta é a igreja que queremos ser.
3: Questa è la chiesa che vogliamo essere.
1: Leão XIV agradeceu aos organizadores, voluntários e benfeitores que tornaram possível a realização do almoço. Segundo o pontífice, momentos como este manifestam o verdadeiro espírito do encontro e da fraternidade. Quando nos reunimos e partilhamos a mesma mesa, estamos verdadeiramente construindo um mundo diferente, um mundo de esperança, afirmou. O Papa observou que a sociedade contemporânea é frequentemente marcada pela violência, pelo ódio e pela discriminação, mas destacou que experiências de acolhida e partilha se tornam sinais concretos de luz e esperança. Ao encerrar sua saudação, antes da bênção dos alimentos, Leão XIV convidou todos a trabalharem juntos para que a igreja continue sendo uma experiência viva de justiça, paz e amor. Por fim, concluiu sua saudação dizendo: Bom apetite, sejam todos bem-vindos.
3: Buon appetito, benvenuti tutti.
1: Ser construtores da comunhão, não arquitetos de Babel, servos do reino que vem, não senhores de torres destinadas a ruir. É assim que o Papa Leão XIV retoma sua exortação a recolocar Deus no horizonte do nosso agir e o ser humano no centro das nossas escolhas, contida no número 16 da encíclica Magnifica Humanitas, na carta ao cardeal Oswald Gracias, arcebispo emérito de Bombaim, seu enviado especial à 12ª Assembleia Plenária da Federação das Conferências Episcopais da Ásia, que será realizada em Jakarta, na Indonésia, de 20 a 26 de julho de 2026. A nomeação foi publicada pelo Osservatore Romano em 23 de maio. Assim como na encíclica, o Papa, em latim, convida os fiéis e os irmãos bispos a não temerem sujar as mãos no canteiro de obras do nosso tempo, guiados pela esperança de que a amada igreja que está na Ásia jamais deixe de florescer na fé e na humanidade. Graças a esse compromisso de toda a comunidade eclesial, como escreve Leão XIV em seu documento magisterial, citando o Salmo 85, as pedras rejeitadas, os pobres, os doentes, os migrantes, os pequenos, tornar-se-ão pedra angular, e sobre a terra surgirá uma morada comum, sólida e acolhedora, onde o amor e a verdade finalmente se encontrarão, a justiça e a paz se beijarão. Por isso, com coração de pastor e de pai, o pontífice pede a todos que interrompam a construção de mais uma Babel e unam forças para edificar o bem, para que a humanidade jamais perca a própria beleza e o mundo possa reconhecer mais uma vez, no coração do ser humano, o lugar onde Deus deseja habitar. Na carta, assinada em 24 de junho, o Papa Leão recorda ainda que o pedido de nomeação de um enviado pontifício partiu do arcebispo metropolita de Goa e Damão, o cardeal Felipe Neri Antônio Sebastião do Rosário Ferrão. Por fim, confia seu representante amorosa à proteção da bem-aventurada Virgem Maria e de seu esposo, São José. Dos estúdios da Rádio Vaticano, Vatican News, Túlio Fonseca.

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1: Olá, amigos do Brasil e demais países lusófonos. Está no ar o programa em português da Rádio Vaticano Vatican News desta segunda-feira, 13 de julho. A partir de agora, você acompanha as principais notícias do Papa, da Santa Sé e da Igreja no mundo. Com você nesta edição, Túlio Fonseca e na assessoria técnica, Alberto Giovanetti. Hoje temos céu ensolarado e as temperaturas são elevadíssimas em Roma. Neste momento, os termômetros na Praça São Pedro marcam 35 graus. E vamos agora aos destaques do nosso programa de hoje. Papa prossegue suas férias em Castel Gandolfo, mas o fim de semana foi marcado por algumas atividades para o pontífice. Na reflexão do Ângelus de ontem, Leão XIV afirmou que Deus não deixa de acreditar em nós. Já em seus apelos, fez uma exortação para que os ventos da guerra não apaguem a chama da esperança e da paz. No sábado, o Santo Padre almoçou no Borgo Laudato Si com pessoas em situação de vulnerabilidade social. Na ocasião, afirmou ter fome de justiça de uma igreja que acolhe a todos. E mais, a Biblioteca Vaticana anuncia que em setembro o Papa irá inaugurar a exposição Aqua. Teremos também atualizações sobre a situação no Oriente Médio. Fique conosco, nosso programa está no ar. Olá, seja novamente bem-vindo ao programa produzido pela Redação Brasileira. Hoje, 13 de julho, a Igreja recorda a memória de Santo Henrique II, imperador do Sacro Império Romano. Nascido em 973, na Baviera, Henrique recebeu uma sólida formação cristã e tornou-se rei da Alemanha em 1002 e imperador em 1014, quando foi coroado pelo Papa Bento VIII. Seu governo ficou marcado pelo apoio à reforma da Igreja, especialmente na luta contra a simonia e na promoção da renovação moral. Henrique também fortaleceu estruturas eclesiais, fundou a Diocese de Bamberg e demonstrou grande atenção à liturgia, favorecendo a introdução da oração do Creio na missa dominical. Entre os traços mais admirados de sua vida está a profunda união com sua esposa, Santa Cunegundes, a quem permaneceu fiel mesmo sem terem filhos. Canonizado em 1146, Santo Henrique II é lembrado como um governante que procurou unir a fé cristã ao exercício da autoridade e ao serviço da Igreja. Segunda-feira sem compromissos para o Papa Leão XIV, que prossegue o seu período de descanso em Castel Gandolfo. Já o final de semana do Santo Padre foi repleto de atividades, com almoço com pessoas em situação de vulnerabilidade no sábado e, no domingo, a oração do Ângelus com os fiéis na Praça da Liberdade.
2: Cari fratelli e sorelle, buongiorno, buona domenica!
1: Entre o azul intenso do céu de verão e as águas tranquilas do Lago Albano, milhares de fiéis e peregrinos preencheram a Praça da Liberdade neste domingo 12 de julho para rezar o Ângelus com o Papa Leão XIV em Castel Gandolfo. A temperatura era mais amena do que em Roma, cerca de 31 graus contra os 34 registrados na capital italiana, mas suficiente para recordar que o verão chegou em cheio também à residência pontifícia dos Castelos Romanos.
2: Hoje, na liturgia, o evangelista Mateo te apresenta a parábola do seminatore.
1: Foi neste cenário que o pontífice presidiu a oração mariana, retomando como no ano passado esta tradição profundamente ligada a Castel Gandolfo. Antes do Ângelus, Leão XIV refletiu sobre a parábola do semeador proposta pela liturgia do 15º domingo do tempo comum, que descreve a generosidade e a confiança com que Deus espalha a sua palavra no nosso coração e o seu poder em nós.
2: Jesus stesso, il verbo fatto uomo, que ha dato la vita per la nostra salvezza.
1: O próprio Jesus, o Verbo que se fez homem, que deu a sua vida pela nossa salvação, é a semente que o Pai continua a espalhar pelo mundo para que, ao morrer, dê muito fruto. É verdade que ele, às vezes, encontra em nós um terreno duro e insensível, outras vezes distraído, semelhante ao solo batido dos caminhos, ao terreno pedregoso ou aos arbustos espinhosos, mas há momentos em que encontra uma terra receptiva e fértil, e então desencadeiam-se milagres de amor capazes de mudar tudo, como certamente também nós já experimentamos na nossa vida. Por isso, o Pai não desiste de semear, porque sabe que o poder do seu amor é mais forte do que a nossa fraqueza.
2: O Pai não smette di seminare, perché sa che la potenza del suo amore è più forte della nostra debolezza.
1: Em seguida, o Santo Padre sublinhou a confiança inabalável de Deus em cada ser humano. Citando São João Crisóstomo, Leão XIV explicou que aquilo que parecia irracional para um agricultor, semear em terrenos difíceis, torna-se plenamente compreensível quando se trata do coração humano, capaz de mudar e de acolher a graça divina.
2: A generosidade de Deus nos nossos confrontos não é ingênua.
1: A generosidade de Deus para conosco não é ingênua, mas sábia, e sabe aproveitar em nós a possibilidade de um bem do qual, por vezes, nem sequer percebemos. Por isso, o Senhor, que conhece o terreno do nosso coração melhor do que nós próprios, não deixa de acreditar em nós, em quem somos e em quem podemos nos tornar, dia após dia, se nos entregarmos a Ele com fé.
2: Giorno per giorno, se con fede ci abbandoniamo a Lui.
1: Segundo Leão XIV, é precisamente dessa combinação entre a gratuidade com que Deus lança a semente e a disponibilidade com que ela é acolhida que nascem os frutos do Espírito Santo: amor, alegria, paz, paciência, bondade, fidelidade, mansidão e autodomínio. Quanto o nosso mundo precisa desses frutos e de ser preenchido e transformado por eles, exclamou.
2: Quanto o nosso mundo ha bisogno di questi frutti, di esserne riempito e trasformato.
1: Ao concluir a reflexão, o Papa dirigiu um convite especial aos fiéis que vivem este período de férias. Sem descuidar do descanso e do lazer saudável, encorajou todos a reservar tempo para a escuta, a leitura e a meditação da Palavra de Deus, bem como para momentos de silêncio e oração, e completou. Retornaremos às nossas ocupações habituais, renovados no corpo e no espírito, prontos para anunciar a boa nova do Evangelho e cada vez mais capazes de cooperar no crescimento do Reino de Deus. Que Maria, Rainha dos Apóstolos e Estrela da Evangelização, nos ajude nisto.
2: Ci aiuti in questo, Maria, Regina degli Apostoli, Stella dell'Evangelizzazione.
1: Ao término da oração mariana, o Santo Padre concedeu a todos a sua bênção apostólica.
2: Benedicat vos omnipotens Deus, Pater et Filius et Spiritus Sanctus.
1: Em seus apelos, ao término da oração mariana deste domingo, 12 de julho, na Praça da Liberdade, em Castel Gandolfo, o Papa Leão XIV voltou a manifestar sua preocupação com os conflitos que continuam a provocar sofrimento em diversas regiões do mundo e renovou seu apelo em favor da paz.
2: Tornano, purtroppo, a soffiare i venti della guerra in Medio Oriente, in Ucraina e in numerose altre parti del mondo.
1: Infelizmente, voltam a soprar os ventos da guerra no Oriente Médio, na Ucrânia e em muitas outras partes do mundo, semeando violência, terror e morte, e atingindo, mais uma vez, tantos inocentes. Não permitamos que esses ventos apaguem a chama da esperança e da paz, mesmo quando ela parece frágil e vacilante. Reitero meu apelo para que se prossiga com perseverança o caminho do diálogo, do encontro e da diplomacia, o único caminho capaz de conduzir a uma paz justa e duradoura, na qual os povos possam viver reconciliados, em segurança mútua e no respeito pela dignidade de cada pessoa.
2: Único caminho capaz de conduzir a uma paz justa e duradoura, nella quale i popoli possano vivere riconciliati, nella sicurezza reciproca e nel rispetto della dignità di ogni persona.
1: Em seguida, o Papa recordou a celebração do Domingo do Mar, dirigindo um pensamento especial aos marinheiros, pescadores e trabalhadores portuários de todo o mundo.
2: Il mio pensiero va a tutti i marittimi, i pescatori e i lavoratori portuali del mondo.
1: Leão XIV destacou aqueles que vivem marcados pela distância de seus familiares e, por vezes, pelo medo provocado pelos conflitos que atravessam as rotas marítimas, agradecendo o trabalho paciente e silencioso com que sustentam o comércio e a vida de muitos povos.
2: Saluto gli abitanti di questo bel borgo, Castel Gandolfo, nel quale sto trascorrendo alcuni giorni di ristoro.
1: Por fim, o Santo Padre saudou os habitantes da bela cidade de Castel Gandolfo, onde passa alguns dias de descanso, e acolheu com alegria os peregrinos vindos de diversas partes do mundo.
2: Accolgo con gioia tutti voi, pellegrini da ogni parte del mondo.
1: O Papa também se uniu em oração aos numerosos fiéis poloneses reunidos na peregrinação anual diante do ícone de Jasna Góra, pedindo que, como discípulos missionários, sejam testemunhas alegres do Evangelho.
2: Riuniti nell'annuale pellegrinaggio davanti all'icona di Jasna Góra, perché come discepoli missionari siano testimoni gioiosi del Vangelo. Sono venuto senza discorso, però con fame.
1: Vim sem discurso, mas com fome. Com estas palavras espontâneas, o Papa Leão XIV saudou cerca de 200 participantes do almoço promovido neste sábado, 11 de julho, no Borgo Laudato Si, em Castel Gandolfo. A iniciativa reuniu pessoas em situação de vulnerabilidade, acompanhadas pela Diocese de Roma e por diversas associações de caridade e assistência social. Antes da oração e da bênção dos alimentos, o pontífice explicou o sentido de sua afirmação inicial.
2: Pero con fame de justiça, con fame de autêntica caridade.
1: Com fome de justiça, com fome de uma caridade autêntica, com fome de uma igreja que verdadeiramente saiba abrir as portas, acolher e receber a todos.
2: E dove nessuno è nemico, dove tutti sappiamo vivere la riconciliazione, il perdono, la pace.
1: Em um clima familiar e de proximidade, Leão XIV recordou que ninguém deve ser considerado inimigo e que a comunidade cristã é chamada a viver a reconciliação, o perdão e a paz. O Papa ressaltou ainda que a igreja deve ser um lugar onde haja amor para todos, especialmente para aqueles que vivem situações de fragilidade e exclusão. Retomando um dos títulos tradicionais atribuídos ao Papa, o de pontífice, ou seja, construtor de pontes, Leão XIV afirmou que o encontro no Borgo Laudato Si representa também a vontade de criar laços entre as pessoas, as famílias e a sociedade.
2: E nós hoje vorremmo anche fare un ponte con tutti voi, con le vostre famiglie e con la società.
1: E nós hoje também queremos construir uma ponte com todos vocês, com as suas famílias e com a sociedade na qual desejamos viver, mas viver com justiça, viver em um lugar onde se possam eliminar as causas da pobreza, onde se possam eliminar as causas das injustiças que ainda existem no nosso mundo. Esta é a igreja que queremos ser.
2: Questa è la chiesa che vogliamo essere.
1: Leão XIV agradeceu aos organizadores, voluntários e benfeitores que tornaram possível a realização do almoço. Segundo o pontífice, momentos como este manifestam o verdadeiro espírito do encontro e da fraternidade. Quando nos reunimos e partilhamos a mesma mesa, estamos verdadeiramente construindo um mundo diferente, um mundo de esperança, afirmou. O Papa observou que a sociedade contemporânea é frequentemente marcada pela violência, pelo ódio e pela discriminação, mas destacou que experiências de acolhida e partilha se tornam sinais concretos de luz e esperança. Ao encerrar sua saudação, antes da bênção dos alimentos, Leão XIV convidou todos a trabalharem juntos para que a Igreja continue sendo uma experiência viva de justiça, paz e amor. Por fim, concluiu sua saudação dizendo: Bom apetite, sejam todos bem-vindos.
2: Bom apetito, benvenuti tutti.
1: No próximo dia 14 de setembro, às 11 horas locais, o Papa Leão XIV visitará a Biblioteca Apostólica Vaticana e inaugurará a exposição Aqua. A mostra faz parte de um amplo ciclo expositivo intitulado Catástrofe e Maravilha, dedicado a uma reflexão sobre os elementos naturais, como o espelho dos medos e das esperanças da humanidade. Esses mesmos elementos, que representam uma das principais ameaças à conservação do patrimônio histórico e, consequentemente, à memória coletiva, tornam-se uma alegoria universal das grandes inquietações do ser humano diante de tudo aquilo que escapa ao seu controle. A primeira etapa será dedicada à água. De uma percepção inicial como força ameaçadora, nascerá um percurso de reconciliação que também restituirá a ela o seu valor como recurso vital. A Biblioteca Apostólica, juntamente com o Arquivo Apostólico, está feliz por acolher o Santo Padre Leão XIV, que inaugura o ciclo de exposições Catástrofe e Maravilha. Essas exposições pretendem favorecer o diálogo entre a arte contemporânea e o patrimônio secular da Biblioteca Vaticana. Em diversas ocasiões, o Papa exortou à fidelidade ao passado e à fidelidade ao futuro. O presente, incluindo o presente desta exposição, pode tornar-se a casa onde passado e futuro convivem como amigos. Com os gestos que lhe são próprios, a Biblioteca Apostólica, isto é, a Biblioteca do Apóstolo, a Biblioteca do Papa, deseja contribuir para a construção dessa casa, explica o bibliotecário e arquivista Monsenhor Giovanni Cesare Pagazzi. Viemos do grande sucesso, tanto de crítica quanto de público, da exposição En Route, realizada em 2025. Isso nos tornou ainda mais ousados e curiosos na busca de caminhos de diálogo com o mundo contemporâneo, convencidos da atualidade daquilo que conservamos e do valor de sua promoção nos dias de hoje. Na Fundação Roma e no Intesa São Paulo, encontramos a mesma profundidade de espírito e foi fácil chegarmos a um entendimento para trabalhar juntos. Com o governatorato e outros organismos da Santa Sé, a colaboração também foi extremamente proveitosa, acrescenta o prefeito da Biblioteca Vaticana, Padre Mauro Mantovani. Realizada em colaboração com o artista francês, J.R., o tipógrafo norte-americano Bill Moran e o chefe italiano Fulvio Pierangelini, que, por meio de obras e projetos, oferecerão uma releitura pessoal das coleções históricas, a exposição tem curadoria do padre Giacomo Cardinali, Simona de Crescenzio, Francesca Gianetto e Délio Proverbio. O ponto de partida de todo o ciclo expositivo foi o Tratado de Bibliofilia de Gaetano Volpi, Del Furore d'Avere Libri, do Furor de Possuir Livros, publicado em 1756, no qual são elencados os perigos que ameaçam a conservação dos livros, da água ao fogo, da luz aos animais, até os danos que o próprio ser humano é capaz de causar ao seu patrimônio cultural. Convencidos de que, diante dos medos, é sempre mais sábio parar e atravessá-los, buscamos a ajuda de três criativos de extraordinária genialidade, um artista, um tipógrafo e um chefe, e descobrimos horizontes inesperados, juntamente naquilo que habitualmente nos causa temor. A exposição Aqua também é uma oportunidade para celebrar os 470 anos da publicação, realizada por iniciativa e às custas da Biblioteca Vaticana, do belíssimo tratado sobre os peixes do médico Ippolito Salviani, concluído e impresso em Roma em 1557, afirma o padre Giacomo Cardinale, vice-prefeito e comissário das atividades expositivas. A exposição poderá ser visitada de 25 de setembro de 2026 a 14 de maio de 2027, em dias específicos da semana. Igreja da Ásia reflete sobre sinodalidade e pontes entre os povos. Vamos ouvir a reportagem de Raimundo Lima.
3: O chamado à conversão sinodal e a missão de ser pontes e construtores de pontes na Ásia. Este é o tema inspirado no Evangelho de João, verás coisas maiores do que estas, capítulo 1, versículo 50, escolhido pela Federação das Conferências Episcopais Asiáticas, FABC na sigla em inglês, para a 12ª Assembleia Plenária, que será realizada em Jacarta, capital da Indonésia, de 20 a 26 deste mês de julho. Está prevista a presença de mais de 120 participantes, entre os quais bispos de toda a Ásia, representantes das conferências episcopais, teólogos e especialistas em pastoral, para discutir a futura missão da Igreja na Ásia. A abertura oficial dos trabalhos será marcada pela missa do dia 21 de julho, presidida pelo cardeal Oswald Gracias, arcebispo emérito de Bombaim. O purpurado é também enviado especial do Santo Padre. O dia seguinte será dedicado à oração e à reflexão sobre a espiritualidade sinodal, a construção de pontes e a conversão pastoral para os líderes da Igreja na Ásia. Conduzida pelo cardeal Luiz Antônio Tagli, pró-prefeito do Dicastério para a Evangelização. Em seguida, haverá debates sobre as realidades sociais e geopolíticas em evolução no continente, com amplo espaço dedicado ao testemunho sinodal da Igreja em um mundo em transformação, ao contexto asiático em constante evolução e às formas concretas de fortalecer seu papel de ponte entre as culturas. Os participantes também tomarão parte em mesas redondas, debates regionais e sessões de aprofundamento sobre a liderança sinodal, as práticas pastorais e a colaboração entre as igrejas locais. A mensagem do Papa Leão XIV está prevista para 25 de julho. A semana será encerrada com a celebração eucarística na Catedral de Nossa Senhora da Assunção, também em Jacarta, e com uma visita à vizinha mesquita Istiqlal, passando pelo Túnel da Amizade, símbolo do compromisso da Indonésia com a harmonia e o diálogo interreligioso. É muito mais do que um evento eclesial, destacou o padre John Michen, secretário executivo do Escritório para a Comunicação Social da Federação das Conferências Episcopais Asiáticas. É um momento em que as igrejas da Ásia podem ouvir-se mutuamente, discernir juntas e renovar o compromisso missionário. Por meio do Ministério da Comunicação, o desejo é acompanhar esse caminho de fé e compartilhar seus frutos com os católicos de toda a Ásia e, além, promover maior comunhão, participação e missão, acrescentou o padre John Michen, que também é diretor de programas da Rádio Veritas Ásia. A emissora foi fundada em 1969 como mídia católica continental para atender aos países asiáticos em seus respectivos idiomas locais, ganhando assim o nome de Voz do Cristianismo Asiático. Hoje, a RVA, Rádio Veritas Ásia, alcança o público asiático por meio de seus sites em 21 idiomas e diversas plataformas sociais. Nesta ocasião, ela garantirá a cobertura da plenária em colaboração com as equipes de comunicação da Arquidiocese de Jacarta e da Conferência Episcopal Católica da Indonésia. Espero que a Assembleia elabore um roteiro pastoral unificado e viável para a Ásia, que vá além das declarações e se traduza em iniciativas nas comunidades de base, disse o bispo de Hyderabad, Samson Shukardin, presidente da Conferência Episcopal Católica do Paquistão. Em particular, espero ver redes de apoio mais sólidas entre as conferências episcopais, programas regionais reforçados para os jovens e o desenvolvimento de lideranças, e uma voz católica asiática forte, clara e coletiva que defenda os direitos humanos e a liberdade religiosa em nível global, concluiu. São pelo menos 5 as vítimas, somente no domingo, dos ataques aéreos israelenses que ocorrem diariamente na faixa de Gaza. As forças de defesa de Israel confirmaram o ataque a Sabra, bairro da cidade de Gaza, que tinha como alvo uma instalação de produção de armas do Hamas, ainda em atividade em flagrante violação das negociações, na tentativa de reativar as capacidades organizacionais da organização. Não foi confirmado, por outro lado, o ataque que teria ocorrido em um acampamento em Nuseirat, no qual uma menina de 9 anos teria sido morta. Enquanto isso, no que diz respeito ao Líbano e no âmbito diplomático, está prevista para esta terça-feira, 14 de julho, e com continuidade na quarta-feira, 15 de julho, uma nova rodada de negociações entre Israel e Beirute, em Roma, na sede da Embaixada Norte-Americana. Segundo fontes, as respectivas delegações já teriam chegado à cidade. Em discussão está a criação de duas zonas-piloto no sul do país dos Cedros, das quais as forças armadas israelenses se retirarão, entregando-as ao exército libanês, desde que a milícia xiita do Hezbollah também se retire da área. Em segundo plano, a questão das eleições legislativas em Israel, previstas para 27 de outubro. Na sexta-feira, a Knesset será oficialmente dissolvida e terá início a campanha eleitoral para uma votação considerada decisiva para o futuro de Israel. Trata-se da primeira eleição desde 1988 a ser realizada no prazo natural. O primeiro-ministro israelense Netanyahu concorrerá novamente e já teria escolhido seu herdeiro político. Diante das primárias do Likud, marcadas para 4 de agosto, ele continua falando de um amplo governo nacional. Por fim, segundo rumores, o governo Trump estaria pressionando por um governo que exclua a extrema-direita.
1: E o noticiário em português da Rádio Vaticano, Vatican News, desta segunda-feira, 13 de julho, vai ficando por aqui. Agradecemos, como sempre, a sua companhia e a sua sintonia. E nos encontramos amanhã, neste mesmo horário. Até lá!

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2: Alô você, bom dia. Nos estúdios da Rádio Vaticano, Silvonei José. Que bom saber que você está conosco no nosso momento dedicado à MPB, a música popular brasileira. Trazemos para você hoje Elis Regina, Querelas do Brasil. Depois é a vez de Alceu Valença com Anunciação.

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Você ouviu aí As Rosas Não Falam, com a nossa Bete Carvalho. Antes, Chico Buarque, As Vitrines. E chegamos assim ao fim do nosso espaço de hoje. Obrigado pela sua sintonia. Nós voltamos amanhã nesse mesmo horário com o nosso Som da MPB. Um bom início de tarde para você e até amanhã.

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1: Amigas e amigos ouvintes, saudações celerais e fraternais. Sintonizam a Rádio Vaticano a transmitir o seu rádio jornal em língua portuguesa para os ouvintes que nos escutam no continente europeu e pelo mundo fora. Mesmo quando fala de paz e de guerra, de acolhimento aos migrantes ou de como permanecer humano na era da inteligência artificial, o sucessor de Pedro é e continua a ser sempre um líder espiritual. É o que afirma o diretor editorial da Rádio Vaticano, Vatican News, Dr. Andrea Tornielli, na sua reflexão sobre o papel do sucessor de Pedro e sobre o seu magistério. Crônica do padre Tony Neves sobre a sua recente viagem missionária em terras moçambicanas. Eu sou Filomeno Lopes. Mesmo quando fala de paz e de guerra, de acolhimento aos migrantes ou de como permanecer humano na era da inteligência artificial, o sucessor de Pedro é e continua a ser sempre um líder espiritual. É o que afirma o diretor editorial da Rádio Vaticano Vatican News, Dr. Andrea Tornielli, na sua reflexão sobre o papel do sucessor de Pedro e, sobretudo, sobre o seu magistério. Mais pormenores com o colega Raimundo Lima.
2: O fato de o bispo de Roma, em virtude dos pactos lateranenses de 1929, que resolveram a questão romana, ser também soberano do menor estado do mundo, menos de meio quilômetro quadrado no coração da capital italiana, não significa, de fato, que ele haja ou se expresse como político quando aborda temas que dizem respeito aos acontecimentos da nossa humanidade. Paulo VI explicou isso muito bem ao discursar em 4 de outubro de 1985 na Assembleia Geral das Nações Unidas. Este encontro, como todos vós compreendeis, disse o Papa Montini, marca um momento simples e grandioso. Simples porque tendes diante de vós um homem como vós. Ele é vosso irmão e, entre vós, representantes de estados soberanos, um dos menores, revestido também ele, se assim preferirdes nos considerar, de uma soberania temporal minúscula, quase simbólica, a quanto lhe basta para ser livre para exercer sua missão espiritual e para garantir a quem quer que trate com ele que é independente de qualquer soberania deste mundo. O Papa, em visita aos Estados Unidos, acrescentou logo em seguida, falando de si mesmo: ele não possui nenhum poder temporal, nem qualquer ambição de competir convosco. De fato, não temos nada a pedir, nenhuma questão a levantar. Se há algum desejo a expressar e uma permissão a solicitar, é o de poder servir-vos naquilo que nos é dado fazer, com desprendimento, humildade e amor. Fim da citação. É verdade que, para garantir a liberdade absoluta do vigário de Cristo, há quase 100 anos foi estabelecido que houvesse um minúsculo pedaço de terra onde o bispo de Roma e pastor da Igreja Universal fosse também soberano, ou seja, chefe de Estado. Mas tratava-se, e trata-se, de uma convenção para reconhecer justamente essa necessidade de independência em relação a qualquer outro Estado, e não a afirmação de uma dupla missão. Qualquer exaltação ou supervalorização do papel do pontífice como chefe de Estado, qualquer ênfase na importância desse papel, acaba sendo, portanto, enganosa, pois prejudica sua única e verdadeira missão de pastor universal. Um pastor que se dirige aos católicos, aos cristãos, aos crentes e a todos os homens de boa vontade com o único intuito de anunciar o Evangelho, sua mensagem de amor, de fraternidade e de paz, desarmada e desarmante. Isso foi bem destacado pelo então cardeal Giovanni Battista Montini, cardeal arcebispo de Milão, em seu discurso no Capitólio em 10 de outubro de 1962, na véspera da inauguração do Concílio Ecumênico Vaticano II. Nesse discurso, o futuro Papa, ao falar do fim do poder temporal da Igreja com a queda do Estado Pontifício em 1870, disse: Foi então que o papado retomou, com vigor inusitado, suas funções de mestre de vida e de testemunho do Evangelho, de modo a alcançar uma altura tão elevada no governo espiritual da Igreja e na irradiação moral sobre o mundo, como nunca antes. Fim da citação. Quando pede que a vida humana seja sempre respeitada e protegida em todas as fases de sua existência, quando fala de paz pensando no bem dos povos e pede que se ponha fim à louca corrida ao rearmamento, superando até mesmo o conceito de guerra justa, quando convida ao diálogo e à negociação, invocando o magistério da doutrina social, quando pede que os migrantes sejam considerados pessoas a serem acolhidas, sem jamais esquecer sua dignidade humana, quando nos lembra que os pobres estão no centro do Evangelho e que devemos construir sociedades mais justas e equitativas, quando defende o direito à liberdade religiosa, quando ressalta a importância de zelar pela criação para transmiti-la aos nossos filhos e netos, o sucessor de Pedro não está falando como chefe de Estado. Ele está simplesmente anunciando o Evangelho.
1: Missão por Terras Quentes de Moçambique. Este é o título da crônica de hoje do padre Tony Neves, ao relatar-nos a sua recente viagem missionária em terras moçambicanas. Ouçamo-lo.
3: Os espiritanos chegaram a Moçambique em 1996. É uma presença muito jovem, com tudo o que tal representa. Os missionários são jovens, as estruturas frágeis, mas a vontade de anunciar o Evangelho e caminhar com o povo é enorme. Tive a alegria de mais uma vez visitar o país, desta vez com o objetivo único de estar com os missionários e com eles avaliar a missão que ali se desenvolve, bem como lançar os compromissos espiritanos para os próximos anos. O Conselho Ampliado do Grupo, sob a forma de Assembleia Geral, reuniu na Matola, periferia de Maputo, todos os espiritanos que vivem e trabalham em Moçambique. Digno de nota, uma vez que aponta para um futuro risonho, este encontro contou pela primeira vez na história com um jovem padre espiritano nascido e criado em Moçambique, o padre Agostinho João, recentemente ordenado em Nampula e já nomeado para trabalhar na vizinha Zâmbia. Vale a pena olhar para os rostos que dão corpo à missão espiritana por terras de Moçambique. E comecemos pelo superior, o padre Alberto Chindemba, natural de Angola. É mesmo o pai do grupo, pois faz parte da equipa que iniciou a presença espiritana em Moçambique. Ali está de alma e coração, tendo assumido nos últimos anos a delicada e desafiante missão de animar e governar a presença no país desta congregação missionária. O mais velho do grupo é o padre John Kingston, irlandês. Foi missionário em Angola durante a Guerra Civil, tendo marcas no corpo das balas que recebeu durante uma emboscada. Foi formador de futuros espiritanos na Irlanda e depois desempenhou o cargo de conselheiro-geral em Roma. Está atualmente no Chimoio, sendo o superior da missão de Nhazónia, assumida em 1996. Nesta mesma missão, situada na fronteira com o Zimbábue, estão os jovens confrados Joseph Adá, da Nigéria, e Rogashan Kiraya, da Tanzânia, ambos chegados ao país enviados por Roma em nomeação missionária, a primeira que os jovens espiritanos recebem. Nampula acolhe a casa principal onde vive o superior do grupo e a partir da qual se anima a enorme e desafiante paróquia de São João de Deus, situada nas periferias da cidade. Além do padre Alberto, vive e trabalha nesta comunidade e na paróquia o padre Luís Ireneu, um jovem de Cabo Verde que fez os estudos em Portugal e em França. A casa de formação inicial para ajudar a preparar futuros espiritanos moçambicanos está situada na cidade da Beira. Ali, a Arquidiocese confiou à congregação a nova paróquia da Santíssima Trindade. A comunidade responde então pelo acompanhamento de jovens candidatos à vida missionária e pela animação pastoral desta paróquia. Atualmente é o padre Nicolás, da Zâmbia, quem coordena estas duas missões. São José de Itokulu, na Diocese de Nacala, é uma das missões mais emblemáticas da presença espiritana, a par de Nhazónia, porque a atual área da paróquia foi animada pelos espiritanos desde a sua chegada a Moçambique. A primeira sede foi em Netia, e quando São José de Itokulu se tornou paróquia, os missionários deslocaram-se para ali, onde construíram a igreja, a residência, o centro pastoral e um lar de acolhimento a jovens que vêm estudar para a sede do município. Trabalham ali os padres Leonel Catotola e Carlos Pilartes, de Angola. Aos espiritanos se juntariam mais tarde as irmãs missionárias do Espírito Santo. A última grande missão espiritana foi confiada à congregação há 5 anos, a direção do Seminário Interdiocesano de Filosofia, Santo Agostinho, na Matola. Aqui, pois está aqui a acontecer a Assembleia Espiritana, vivem e trabalham os padres Nito Chatolica, Edmilson Semedo, Yves Mathieu, Urbano Maquimbe, Vidal Cunha e o recém-chegado de Roma, padre Afonso Ernesto. Há que dizer que os missionários do Espírito Santo, além das responsabilidades formativas e paroquiais já referidas, acompanham um numeroso grupo de leigos que querem partilhar a espiritualidade e a missão dos espiritanos. O futuro a Deus pertence, mas há que construí-lo com a força e a inspiração do Espírito Santo. Há muito futuro em Moçambique e os espiritanos querem dar a sua colaboração na construção de uma igreja que anuncie o Evangelho nestas terras e que ajude a construir um país mais fraterno, mais pacífico, mais solidário e mais justo.
1: São pelo menos 5 as vítimas, somente neste domingo, dos ataques aéreos israelitas que ocorrem diariamente na faixa de Gaza. As forças de defesa de Israel confirmaram o ataque a Sabra, bairro da cidade de Gaza, que tinha como alvo, segundo o governo israelita, uma instalação de produção de armas do Hamas. Não foi confirmado, por outro lado, o ataque que teria ocorrido num acampamento em Nuseirat, no qual uma menina de 9 anos teria sido morta. Enquanto isso, no que diz respeito ao Líbano e no âmbito diplomático, está prevista para esta terça-feira, dia 14 de julho, e com continuidade na quarta-feira, dia 15 de julho, uma nova ronda de negociações entre Israel e Beirute, em Roma, na sede da Embaixada Norte-Americana. Segundo fontes, as respectivas delegações já teriam chegado à cidade. Em discussão está a criação de 2 zonas-piloto no sul do país de Cedros, das quais as Forças Armadas Israelitas se retirarão, entregando-as ao exército libanês, desde que a milícia xiita do Hezbollah também se retire da área. Em segundo plano, a questão das eleições legislativas em Israel, previstas para 27 de outubro. Na sexta-feira, a Knesset será oficialmente dissolvida e terá início a campanha eleitoral para uma votação considerada decisiva para o futuro de Israel. Trata-se da primeira eleição desde 1988 a ser realizada no prazo natural. O primeiro-ministro israelita Netanyahu concorrerá novamente e já teria escolhido seu herdeiro político. Diante das primárias do Likud, marcadas para 4 de agosto, ele continua a falar de um amplo governo nacional. E por hoje é tudo. Nós voltamos amanhã, sempre à mesma hora. A todos a continuação de um feliz e sereno início de semana. Fiquem bem e até amanhã, se Deus quiser. Ali! 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
1: Alô, amigos, está no ar o programa em português da Rádio Vaticano, o Vatican News, e nesta segunda-feira, 13 de julho, a gente traz as últimas notícias sobre o Papa Leão XIV, a Santa Sé e a Igreja no mundo. Nos estúdios hoje, Andressa Colê, e partimos diretamente aos destaques do programa de hoje. O coro do Papa, liderado pelo maestro brasileiro Monsenhor Pavan, já está em São Paulo para a última etapa da turnê de 15 dias no Brasil. Vamos saber como foi a passagem do coro da Capela Sistina em Brasília e no Rio de Janeiro, onde inclusive visitou o Cristo Redentor. Para o último concerto na Sala São Paulo, na capital paulistana, ainda há chance de conseguir bilhete gratuito na hora. Na Itália, cerca de 10 mil pessoas devem ouvir Leão XIV em encontro na costa do Mar Adriático, em 22 de julho. No editorial do diretor Andrea Tornielli, a palavra do Papa é sempre a do pastor e já pode ser acessado online o documentário sobre os 400

0: anos das missões Jesuítico-Guarani, no Rio Grande do Sul. Fique com a gente, o programa está começando agora. O coro da Capela Musical Pontifícia Sistina entra na fase final da turnê de 15 dias no Brasil. O grupo, formado por 23 cantores adultos e 29 adolescentes, os chamados puericantores, já estão na capital paulistana. Nesta segunda-feira, o concerto será só para convidados no Tuca, o Teatro da PUC São Paulo, em comemoração aos 80 anos da Universidade Católica. Já o último espetáculo da temporada no país será nesta terça-feira na Sala São Paulo. Segundo nota publicada pelos organizadores, entre eles a Arquidiocese de São Paulo, devido à altíssima procura, os ingressos gratuitos online e também os presenciais para o concerto se esgotaram em minutos. Para garantir maior acesso ao público, ao espaço com capacidade para 1.388 pessoas, haverá distribuição de 60 entradas presencialmente no dia do concerto, a partir de uma hora antes do início da apresentação, na bilheteria do subsolo da Sala São Paulo. E isso além de fila de espera para eventuais locais livres e remanescentes de pessoas que retiraram e não comparecerem, sujeitos à disponibilidade. A fila de espera será também ao lado da bilheteria do subsolo da Sala São Paulo. O lote extra estará disponível a partir das 7:30 da noite desta terça, com o limite de um ingresso por pessoa para prestigiar o último concerto do Coro do Papa no Brasil, já que a viagem de volta para a Itália está marcada para o final da tarde de quarta-feira, 15 de julho, após a participação em celebrações e concertos por 5 cidades do país desde o início do mês. Os concertos que precederam a etapa final da turnê em São Paulo foram realizados em Brasília e no Rio de Janeiro. Na capital federal, Monsenhor Marcos Pavan, inclusive, ministrou uma aula magna sobre a música sacra e o seu papel essencial na liturgia em um encontro formativo no Santuário São João Bosco. O evento do dia 8 de julho, que também fez parte dos 200 anos de relações diplomáticas entre o Brasil e a Santa Sé, aprofundou o tema através do valor do canto gregoriano, da função do coro nas celebrações e da beleza como caminho para a experiência de Deus. Na abertura, o arcebispo local, o cardeal Paulo César Costa, recordou que o coro da Capela Sistina é a instituição musical mais antiga do mundo, ainda em atividade e com total vivacidade, cuja história atravessa aproximadamente 15 séculos da vida da Igreja e que continua exercendo até hoje a missão de servir musicalmente nas celebrações litúrgicas do sucessor de Pedro. Por sua vez, Monsenhor Pavan iniciou a aula magna afirmando: "Mais do que dar uma aula, quero compartilhar as minhas experiências depois de quase 30 anos trabalhando na Capela Sistina. Vou compartilhar com vocês os problemas e as soluções que nós encontramos ao longo desses anos. Vamos começar falando da música litúrgica, pois a música na liturgia não é um enfeite, não é um fundo musical, mas é parte integrante da liturgia, é um sinal litúrgico sem o qual a liturgia fica incompleta." No dia seguinte, em 9 de julho, o Coro do Papa participou da missa e realizou uma apresentação histórica na Catedral Metropolitana Nossa Senhora Aparecida de Brasília para cerca de 3 mil pessoas, proporcionando ao público uma experiência marcada pela espiritualidade, beleza e excelência da música sacra. Marina Gomes de Moura, professora de 77 anos e apaixonada pela arte, descreveu como um momento de contemplar a beleza de Deus expressa na arte musical que já deixou saudade.
1: O clima que reinava na catedral era de encantamento e oração. Recordei o Papa Francisco quando dizia: "Nossa igreja deve ser uma igreja em saída." Senti o Vaticano pertinho de todos nós.
0: A jornalista Tassiana Collet também externou a sua emoção.
2: Por diversos momentos, ela era fechar os olhos, que aquela música, né, que as vozes nos levavam para dentro do Vaticano, para uma celebração com o Papa. Foi um momento de rara beleza. E o belo, de fato, ele nos conecta com Deus. Um espetáculo de fé, de rara beleza e de muita conexão com Deus. Em dois momentos da missa, me emocionei muito durante a comunhão e também ao final, quando tocaram Salve Rainha em latim. Então, foi um presente de Deus poder participar de uma missa com uma música que nos deixa tão pertinho do nosso Pai.
0: No Rio de Janeiro, por onde a delegação esteve no final de semana, teve concerto na noite de sexta na Igreja Nossa Senhora da Paz em Ipanema para celebrar os 105 anos da paróquia, inclusive com telão na parte externa para quem não conseguiu entrar no local. No dia seguinte, o grupo participou da missa no Colégio Santo Antônio Maria Zacaria, no bairro do Catete, presidida pelo arcebispo local, o cardeal Orani João Tempesta. A celebração marcou a abertura do 12º Congresso Arquidiocesano de Iniciação à Vida Cristã e contou com a presença da imagem peregrina de Nossa Senhora de Nazaré. Ainda no sábado, o Coro do Papa, formado por adultos e crianças, também visitou o Santuário Cristo Redentor para conhecer um dos maiores símbolos da fé cristã no mundo, inspirando as palavras do Monsenhor Pavan.
3: Deus é a fonte de toda beleza. A gente tem o privilégio todos os dias de cantar músicas muito bonitas que elevam o nosso espírito a Deus, mas é também a contemplação dessa paisagem, dessa criação que Deus fez tão perfeita, tão bonita, nos faz pensar nele. Não existe beleza nesse mundo que não seja um reflexo, ainda que imperfeito, da beleza de Deus.
0: E agora vamos ouvir o editorial de Andrea Tornielli, intitulado A Palavra do Papa é Sempre a do Pastor, na voz de Raimundo Lima.
4: Mesmo quando fala de paz e de guerra, de acolhimento aos migrantes ou de como permanecer humano na era da inteligência artificial, o sucessor de Pedro é e continua sendo sempre um líder espiritual. O fato de o bispo de Roma, em virtude dos pactos lateranenses de 1929, que resolveram a questão romana, ser também soberano do menor estado do mundo, menos de meio quilômetro quadrado no coração da capital italiana, não significa, de fato, que ele haja ou se expresse como político quando aborda temas que dizem respeito aos acontecimentos da nossa humanidade. Paulo VI explicou isso muito bem ao discursar em 4 de outubro de 1985 na Assembleia Geral das Nações Unidas. Este encontro, como todos vós compreendeis, disse o Papa Montini, marca um momento simples e grandioso. Simples porque tendes diante de vós um homem como vós. Ele é vosso irmão e, entre vós, representantes de estados soberanos, um dos menores, revestido também ele, se assim preferirdes nos considerar, de uma soberania temporal minúscula, quase simbólica, a quanto lhe basta para ser livre para exercer sua missão espiritual e para garantir a quem quer que trate com ele que é independente de qualquer soberania deste mundo. O Papa, em visita aos Estados Unidos, acrescentou logo em seguida, falando de si mesmo: ele não possui nenhum poder temporal, nem qualquer ambição de competir convosco. De fato, não temos nada a pedir, nenhuma questão a levantar. Se há algum desejo a expressar e uma permissão a solicitar, é o de poder servir-vos naquilo que nos é dado fazer, com desprendimento, humildade e amor. Fim da citação. É verdade que, para garantir a liberdade absoluta do vigário de Cristo, Há quase 100 anos foi estabelecido que houvesse um minúsculo pedaço de terra onde o bispo de Roma e pastor da Igreja Universal fosse também soberano, ou seja, chefe de Estado. Mas tratava-se, e trata-se, de uma convenção para reconhecer justamente essa necessidade de independência em relação a qualquer outro Estado, e não a afirmação de uma dupla missão. Qualquer exaltação ou supervalorização do papel do pontífice como chefe de Estado, qualquer ênfase na importância desse papel, acaba sendo, portanto, enganosa, pois prejudica sua única e verdadeira missão de pastor universal. Um pastor que se dirige aos católicos, aos cristãos, aos crentes e a todos os homens de boa vontade, com o único intuito de anunciar o Evangelho, sua mensagem de amor, de fraternidade e de paz, desarmada e desarmante. Isso foi bem destacado pelo então cardeal Giovanni Battista Montini, cardeal arcebispo de Milão, em seu discurso no Capitólio em 10 de outubro de 1962, na véspera da inauguração do Concílio Ecumênico Vaticano II. Nesse discurso, o futuro Papa, ao falar do fim do poder temporal da Igreja com a queda do Estado Pontifício em 1870, disse: "Foi então que o papado retomou, com vigor inusitado, suas funções de mestre de vida e de testemunho do Evangelho, de modo a alcançar uma altura tão elevada no governo espiritual da Igreja e na irradiação moral sobre o mundo, como nunca antes." Fim da citação. Quando pede que a vida humana seja sempre respeitada e protegida em todas as fases de sua existência, quando fala de paz pensando no bem dos povos e pede que se ponha fim à louca corrida ao rearmamento, superando até mesmo o conceito de guerra justa, quando convida ao diálogo e à negociação, invocando o magistério da doutrina social, quando pede que os migrantes sejam considerados pessoas a serem acolhidas, sem jamais esquecer sua dignidade humana, quando nos lembra que os pobres estão no centro do Evangelho e que devemos construir sociedades mais justas e equitativas, quando defende o direito à liberdade religiosa, quando ressalta a importância de zelar pela criação para transmiti-la aos nossos filhos e netos, o sucessor de Pedro não está falando como chefe de Estado. Ele está simplesmente anunciando o Evangelho.
0: E agora, na reportagem de Poliana Ferreira, a importância do esporte para o Papa Leão XIV. Vamos ouvir.
5: Papa Leão XIV sempre praticou esporte. Em sua infância, em Chicago, o então Robert Francis Prevost, junto com seus irmãos Louis e John Prevost, praticava beisebol e andava de bicicleta nas ruas de seu bairro. Na escola, o Papa Leão XIV praticava futebol americano e, durante seu tempo no Peru, jogava futebol junto com os outros sacerdotes seminaristas. Já cardeal, Sua Santidade jogava tênis na sede agostiniana em Roma e frequentava a academia. Desde sua eleição, Papa Leão XIV deixou bem claro seu comprometimento com o esporte. Apenas 5 dias de pontificado, o Papa recebeu o tenista italiano Jannik Sinner para uma audiência que se tornou descontraída para saudá-lo durante os Masters 1000 de Roma. Jannik, sabendo que o pontífice pratica tênis, o presenteou com raquetes e o convidou para uma partida. Papa Leão XIV, com seu carisma, ainda brincou que poderia participar do torneio de Wimbledon, por conta de sua roupa branca, sendo essa a regra número 1 do torneio. Também, em 2025, foi o ano jubilar, sendo um ano de renovação espiritual, perdão e graça, rezando por intenções específicas. No mês de junho, nos dias 14 e 15, foi celebrado o Jubileu do Esporte, que contou com a presença de atletas, tanto profissionais quanto amadores. Em sua homilia, Papa Leão ressaltou que o esporte pode ser uma porta de encontro com Deus Trino. Eis a razão pela qual o desporto pode ajudar-nos a encontrar o Deus Trino. Porque existe um movimento do eu para o outro, que é certamente exterior, mas também e sobretudo interior. Sem isso, ele se reduz a uma estéril competição de egoísmos. Em uma carta redigida no mês de fevereiro deste ano, com o título A Vida em Abundância, Papa Leão XIV discutiu o valor do esporte, mostrando como uma fonte educativa e humana. Ele também mostrou que é um meio de ensinar a enfrentar derrotas e celebrar vitórias em comunidade, cooperação e solidariedade. O pontífice escreveu: O desporto pode e deve ser um espaço de acolhimento, capaz de envolver pessoas de diferentes origens sociais, culturais e físicas. A alegria de estar juntos, que nasce do jogo partilhado, do treino comum e do apoio mútuo, é uma das expressões mais simples e profundas da humanidade reconciliada. Além disso, em um encontro com a Federação Italiana de Natação, em junho, Papa Leão XIV ressaltou que o esporte é uma oportunidade para o crescimento espiritual, sendo um remédio para o corpo e espírito, ao dizer: viver significa aprender a se mover em harmonia com os outros e com o ambiente ao nosso redor. Para nós cristãos, a água também é um símbolo do batismo e da nova vida em Cristo. O pontífice continuou a audiência mostrando como o esporte também representa um sinal de esperança, complementando: todos vós, de diferentes países, reunistes-vos aqui, movidos pela mesma paixão e pelos mesmos valores, para além de qualquer diferença de língua, nacionalidade ou cultura. Este fato, típico dos eventos esportivos internacionais, oferece um sinal de esperança, um sinal do mundo que desejamos. Contribui para encontros pacíficos entre os povos e para a fraternidade. Por fim, para adicionar ao mês de junho, perto da Copa do Mundo, o Papa convidou a todos a rezarem pelos valores do esporte. Para ele, o esporte deve ser um espaço de diálogo entre culturas, respeito, solidariedade e superação. Segue a oração rezada pelo pontífice. Em nome do Pai, do Filho, do Espírito Santo. Amém. Senhor da vida, agradecemos-te pelo dom do esporte, por aqueles que glorificam a Deus através do exercício de seus corpos, pelas amizades que nascem em campo e pela alegria de jogar em equipe. Tu nos ensinas que na vida, assim como no jogo, ninguém se salva sozinho. Precisamos dos outros para crescer, para aprender o respeito e para superar nossos limites e para celebrar juntos as vitórias que alcançamos. Pedimos que o esporte seja sempre uma escola de fraternidade e não de rivalidade vazia. Um espaço de encontro e não de exclusão. Um caminho de paz e não de violência. Que aqueles que praticam, treinam ou torcem descubram no esporte uma linguagem universal, que aproxima culturas, une povos e semeia respeito, solidariedade e crescimento pessoal. Senhor Jesus, que todo esporte se torne uma parábola da vida vivida contigo, trabalhando com alegria e empenho, vivendo com humildade na derrota e com gratidão na vitória que ofereces em tua ressurreição. Que o teu espírito nunca nos falte, fazendo de nós uma só equipe, unidos a ti, para construir comunhão e fraternidade na história. Amém. Portanto, como ressaltado anteriormente, o esporte possui um grande papel no pontificado de Papa Leão XIV e em sua vida. Ademais, ele acredita em ser uma porta para cooperação, comunidade e esperança, mostrando a importância para todos nós praticarmos. Em suas idas semanais ao Castel Gandolfo, e em particular agora em suas férias, ele tem o costume de jogar tênis e nadar, a fim de ter um intervalo das atividades oficiais do Vaticano, como explicou aos jornalistas que o aguardavam na saída do Palazzo Barberini, em 18 de novembro de 2025, acrescentando: acho que o ser humano precisa realmente cuidar bem de si. Todos deveriam fazer um pouco de atividade para o corpo e para a alma. Tudo junto. Para mim faz muito bem.

0: O documentário audiovisual que celebra o jubileu dos 400 anos das missões jesuítico-guarani e assim o início da evangelização no contexto que hoje corresponde ao estado do Rio Grande do Sul, já pode ser acessado gratuitamente online pelo canal do YouTube do Regional Sul 3 da CNBB. O link você encontra no nosso site, o www.vaticannews.va/pt. O lançamento foi feito no final de junho, durante a Assembleia Regional da Ação Evangelizadora do Rio Grande do Sul, no Instituto São José em Santa Maria, diante de bispos, coordenadores da Ação Evangelizadora, ecônomos e leigos das 18 arquidioceses gaúchas, além de representantes das comissões pastorais e organismos eclesiais. O padre Leonardo Diekmann, coordenador da Ação Evangelizadora da Diocese de Santo Ângelo, foi quem contextualizou a celebração dos 400 anos das missões jesuítico-guarani para depois fazer o lançamento do documentário que já está sendo distribuído para as arquidioceses gaúchas e disponibilizado nas diferentes plataformas para ampliar o alcance às celebrações dos quatro séculos em que o jesuíta padre Roque Gonzalez e seus companheiros atravessaram o Rio Uruguai e iniciaram o processo de evangelização das aldeias indígenas e a organização das populações em comunidade. O projeto do documentário, idealizado pelo Regional Sul 3, foi desenvolvido em parceria com a Diocese de Santo Ângelo, território que abriga os sítios arqueológicos das ruínas das reduções jesuíticas. A produção ficou a cargo da Rua Comunicação, agência de comunicação católica com sede em Caxias do Sul, que realizou as gravações no mês de abril nas cidades gaúchas de Santo Ângelo, Caibaté, São Luís Gonzaga, São Miguel das Missões e em Porto Mauá, às margens do Rio Uruguai. Em apenas 3 dias, a equipe percorreu quase 1.000 quilômetros entre a Serra Gaúcha e a região noroeste do Rio Grande do Sul para resgatar a história do início da evangelização no estado, iniciada em 1626 com a chegada dos jesuítas. O audiovisual reúne entrevistas, imagens históricas e uma narrativa profunda sobre o trabalho evangelizador e a organização social promovida pela Igreja Católica no século XVII. Chama a atenção a gravação junto ao Santuário do Caró, lugar do martírio dos padres jesuítas Roque Gonzalez e Afonso Rodrigues. Em São Luís Gonzaga também está um acervo de imagens sacras esculpidas pelos Guarani no tempo das missões. Para o padre Leonardo Diekmann, a partir desse movimento do Regional Sul 3, para contar a história, a Igreja quer valorizar o caminho já feito e reconhecer que hoje, 400 anos depois, a transmissão da fé católica nesse território é fruto do trabalho dos primeiros jesuítas e dos mártires. E o padre Leonardo comentou: desenvolver esse trabalho através desse documentário contribui para promover um resgate histórico da região das missões, da história da evangelização no Rio Grande do Sul. Nos faz revisitar nossas raízes, nossas origens e, ao mesmo tempo, nos ajuda a tomar consciência de que somos herdeiros desse legado deixado pelas missões jesuítico-guarani. É o momento de nós celebrarmos a passagem desses 400 anos, mas revisitarmos a nossa história e compreendermos a nossa responsabilidade em sermos evangelizadores nesse tempo de história, buscando inspiração no passado para encontrarmos caminhos, metodologias para o presente.
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E o programa brasileiro desta segunda-feira, 13 de julho, vai ficando por aqui. A gente agradece, como sempre, a sua companhia e a sua audiência e conta com você amanhã, neste mesmo horário. Um forte abraço e até lá! 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
1: Senhoras e senhores, as nossas melhores saudações. Esta é a Rádio Vaticano, na sua emissão do dia 13 de julho de 2026. Apresentação de Filomeno Lopes e Dulce Araújo.
2: Mesmo quando fala de paz e de guerra, de acolhimento aos migrantes ou de como permanecer humano na era da inteligência artificial, o sucessor de Pedro é e continua a ser sempre um líder espiritual. É o que afirma o diretor editorial da Rádio Vaticano, Vatican News, Dr. Andrea Tornielli, na sua reflexão sobre o papel do sucessor de Pedro e sobre o seu magistério.
1: Expressão artística e inovação pedagógica foi o pano de fundo de uma exposição de arte e criatividade na Escola Universitária Católica, em Cabo Verde.
2: Crónica do Padre Tony Neves sobre a sua recente viagem missionária em terras moçambicanas.
1: Ainda nesta emissão, a segunda parte da entrevista com o historiador e teólogo cabo-verdiano Jairzinho Lopes Pereira sobre alguns dos seus projetos de escrita.
2: Mesmo quando fala de paz e de guerra, de acolhimento aos migrantes ou de como permanecer humano na era da inteligência artificial, o sucessor de Pedro é e continua a ser sempre um líder espiritual. É o que afirma o diretor editorial da Rádio Vaticano Vatican News, Dr. Andrea Tornielli, na sua reflexão sobre o papel do sucessor de Pedro e, sobretudo, sobre o seu magistério. Mais pormenores com o colega Raimundo Lima.
3: O fato de o bispo de Roma, em virtude dos pactos lateranenses de 1929, que resolveram a questão romana, ser também soberano do menor estado do mundo, menos de meio quilômetro quadrado no coração da capital italiana, não significa, de fato, que ele haja ou se expresse como político quando aborda temas que dizem respeito aos acontecimentos da nossa humanidade. Paulo VI explicou isso muito bem ao discursar em 4 de outubro de 1985 na Assembleia Geral das Nações Unidas. Este encontro, como todos vós compreendeis, disse o Papa Montini, marca um momento simples e grandioso. Simples porque tendes diante de vós um homem como vós. Ele é vosso irmão e, entre vós, representantes de estados soberanos, um dos menores, revestido também ele, se assim preferirdes nos considerar, de uma soberania temporal minúscula, quase simbólica, a quanto lhe basta para ser livre para exercer sua missão espiritual e para garantir a quem quer que trate com ele que é independente de qualquer soberania deste mundo. O Papa, em visita aos Estados Unidos, acrescentou logo em seguida, falando de si mesmo: ele não possui nenhum poder temporal, nem qualquer ambição de competir convosco. De fato, não temos nada a pedir, nenhuma questão a levantar. Se há algum desejo a expressar e uma permissão a solicitar, é o de poder servir-vos naquilo que nos é dado fazer,

0: com desprendimento, humildade e amor. Fim da citação. É verdade que, para garantir a liberdade absoluta do vigário de Cristo, há quase 100 anos foi estabelecido que houvesse um minúsculo pedaço de terra onde o bispo de Roma e pastor da Igreja Universal fosse também soberano, ou seja, chefe de Estado. Mas tratava-se, e trata-se, de uma convenção para reconhecer justamente essa necessidade de independência em relação a qualquer outro Estado, e não a afirmação de uma dupla missão. Qualquer exaltação ou supervalorização do papel do pontífice como chefe de Estado, qualquer ênfase na importância desse papel, acaba sendo, portanto, enganosa, pois prejudica sua única e verdadeira missão de pastor universal. Um pastor que se dirige aos católicos, aos cristãos, aos crentes e a todos os homens de boa vontade com o único intuito de anunciar o Evangelho, sua mensagem de amor, de fraternidade e de paz desarmada e desarmante. Isso foi bem destacado pelo então cardeal Giovanni Battista Montini, cardeal arcebispo de Milão, em seu discurso no Capitólio em 10 de outubro de 1962, na véspera da inauguração do Concílio Ecumênico Vaticano II. Nesse discurso, o futuro Papa, ao falar do fim do poder temporal da Igreja com a queda do Estado Pontifício em 1870, disse: "Foi então que o papado retomou, com vigor inusitado, suas funções de mestre de vida e de testemunho do Evangelho, de modo a alcançar uma altura tão elevada no governo espiritual da Igreja e na irradiação moral sobre o mundo, como nunca antes." Fim da citação. Quando pede que a vida humana seja sempre respeitada e protegida em todas as fases de sua existência, quando fala de paz pensando no bem dos povos e pede que se ponha fim à louca corrida ao rearmamento, superando até mesmo o conceito de guerra justa, quando convida ao diálogo e à negociação, invocando o magistério da doutrina social, quando pede que os migrantes sejam considerados pessoas a serem acolhidas, sem jamais esquecer sua dignidade humana, quando nos lembra que os pobres estão no centro do Evangelho e que devemos construir sociedades mais justas e equitativas, quando defende o direito à liberdade religiosa, quando ressalta a importância de zelar pela criação para transmiti-la aos nossos filhos e netos, o sucessor de Pedro não está falando como chefe de Estado. Ele está simplesmente anunciando o Evangelho.
1: Em Cabo Verde, a arte e a criatividade tomaram conta do auditório da Escola Universitária Católica de 9 a 11 deste mês de junho de 2026, no campus da Prainha, na cidade da Praia, Ilha de Santiago, numa exposição pedagógica intitulada Aprender a Aprender com a Linguagem Artística da Expressão Plástica e a Interdisciplinaridade, subordinada ao tema Educação pela Arte em Linguagens Criativas e Condutivas. Mais do que uma exposição, foi uma oportunidade para conhecer de perto uma das experiências desenvolvidas pelas estudantes da Licenciatura em Ciências da Educação da Infância e da Família, onde a criatividade, a expressão artística e a inovação pedagógica fizeram parte do processo de formação, fez saber em entrevista Alcinda Andrade, professora da disciplina de expressão plástica artística.
2: Vem na sequência da abordagem da disciplina, através dos conteúdos trabalhados, da gramática visual e plástica, das manifestações culturais, bem como das técnicas artísticas, afirmando assim a importância da disciplina no desenvolvimento integral dos alunos, na expressão dos sentimentos, desenvolvimento cognitivo, da autoestima, da criatividade e também da integração social e cultural. Podemos dizer que hoje não podemos questionar a importância da presença das linguagens artísticas na educação, não é? Não se pode falar de uma educação inclusiva, de qualidade, que não tenha presença de linguagens artísticas que provocam a aprendizagem integradora, criativa, significativa e também consciente. Porque mais do que ensinar técnicas, a intenção é despertar essa sensibilidade artística, cultural, essa consciência também, responsabilidade o desenvolvimento integral dos alunos, também fazer essa ponte de interdisciplinaridade entre as outras disciplinas, os outros conteúdos, estimular essa sensibilidade e o pensamento crítico de forma transversal e interdisciplinar.
1: A explosão de cores na Escola Universitária Católica teve como público-alvo as formandas do segundo ano do curso de Ciências da Educação, da Infância e da Família, e todo o material didático foi confeccionado pelo grupo, confirma ainda Alcinda Andrade.
2: E isso demonstra a valência da interdisciplinaridade no processo de ensino-aprendizagem, de forma efetiva, permitindo que as linguagens artísticas não sejam vistas de forma isolada, mas sim como um reflexo de tudo o contexto educativo e humano. A exposição da criação dos objetos artísticos e também materiais didáticos é também a colocar as formandas numa perspectiva observadora, reflexiva e construtivista, como fazedoras da educação de forma inclusiva, onde que as questões das diferenças também são refletidas, a questão da consciência ambiental, porque ao construir os materiais e os objetos também faz essa sensibilização, essa educação ambiental.
1: Do lixo ao luxo, respeitando o ambiente, respondeu a professora e colaboradora da Universidade Católica quando questionada sobre os benefícios na linguagem artística na educação.
2: Construir materiais e objetos artísticos tendo um cuidado com o ambiente e também recolhendo aquilo que não é tão bom e que nós e que os alunos, muitas vezes, dia a dia, ao produzir, vão devolver o ambiente coisas que não se deve como lixo. Então, aproveitamos do lixo ao luxo também a fazer essa educação ambiental através da arte também e despertar essa sensibilidade artística, as habilidades também. Isso tudo são os objetivos dessa disciplina, para além de ser uma disciplina por excelência integradora e inclusiva.
1: Produzidos maioritariamente a partir de materiais recicláveis, os trabalhos encantaram o público e foram orientados pelas docentes Alcinda Andrade e Isabel Salomé.
0: Missão por Terras Quentes de Moçambique. Este é o título da crónica de hoje do padre Tony Neves, ao relatar-nos a sua recente viagem missionária em terras moçambicanas.
3: Os espiritanos chegaram a Moçambique em 1996. É uma presença muito jovem, com tudo o que tal representa. Os missionários são jovens, as estruturas frágeis, mas a vontade de anunciar o Evangelho e caminhar com o povo é enorme. Tive a alegria de mais uma vez visitar o país, desta vez com o objetivo único de estar com os missionários e com eles avaliar a missão que ali se desenvolve, bem como lançar os compromissos espiritanos para os próximos anos. O Conselho Ampliado do Grupo, sob a forma de Assembleia Geral, reuniu na Matola, periferia de Maputo, todos os espiritanos que vivem e trabalham em Moçambique. Digno de nota, uma vez que aponta para um futuro risonho, este encontro contou pela primeira vez na história com um jovem padre espiritano nascido e criado em Moçambique, o padre Agostinho João, recentemente ordenado em Nampula e já nomeado para trabalhar na vizinha Zâmbia. Vale a pena olhar para os rostos que dão corpo à missão espiritana por terras de Moçambique. E comecemos pelo superior, o padre Alberto Chindemba, natural de Angola. É mesmo o pai do grupo, pois faz parte da equipa que iniciou a presença espiritana em Moçambique. Ali está de alma e coração, tendo assumido nos últimos anos a delicada e desafiante missão de animar e governar a presença no país desta congregação missionária. O mais velho do grupo é o padre John Kingston, irlandês. Foi missionário em Angola durante a Guerra Civil, tendo marcas no corpo das balas que recebeu durante uma emboscada. Foi formador de futuros espiritanos na Irlanda e depois desempenhou o cargo de conselheiro-geral em Roma. está atualmente no Chimoio, sendo o superior da missão de Nhazónia, assumida em 1996. Nesta mesma missão, situada na fronteira com o Zimbábue, estão os jovens confrados Joseph Adá, da Nigéria, e Rogashan Kiraya, da Tanzânia, ambos chegados ao país enviados por Roma em nomeação missionária, a primeira que os jovens espiritanos recebem. Nampula acolhe a casa principal onde vive o superior do grupo e a partir da qual se anima a enorme e desafiante paróquia de São João de Deus, situada nas periferias da cidade. Além do Padre Alberto, vive e trabalha nesta comunidade e na paróquia o Padre Luís Ireneu, um jovem de Cabo Verde que fez os estudos em Portugal e em França. A casa de formação inicial para ajudar a preparar futuros espiritanos moçambicanos está situada na cidade da Beira. Ali, a Arquidiocese confiou à congregação a nova paróquia da Santíssima Trindade. A comunidade responde então pelo acompanhamento de jovens candidatos à vida missionária e pela animação pastoral desta paróquia. Atualmente é o Padre Nicolás, da Zâmbia, quem coordena estas duas missões. São José de Itokulu, na Diocese de Nacala, é uma das missões mais emblemáticas da presença espiritana, a par de Nhazónia, porque a atual área da paróquia foi animada pelos espiritanos desde a sua chegada a Moçambique. A primeira sede foi em Netia, e quando São José de Itokulu se tornou paróquia, os missionários deslocaram-se para ali, onde construíram a igreja, a residência, o centro pastoral e um lar de acolhimento a jovens que vêm estudar para a sede do município. Trabalham ali os padres Leonel Catotola e Carlos Pilartes, de Angola. Aos espiritanos se juntariam mais tarde as irmãs missionárias do Espírito Santo. A última grande missão espiritana foi confiada à congregação há 5 anos, a direção do Seminário Interdiocesano de Filosofia, Santo Agostinho, na Matola. Aqui, pois está aqui a acontecer a Assembleia Espiritana, vivem e trabalham os padres Nito Chatulica, Edmilson Semedo, Yves Mathieu, Urbano Maquimbe, Vidal Cunha e o recém-chegado de Roma, padre Afonso Ernesto. Há que dizer que os missionários do Espírito Santo, além das responsabilidades formativas e paroquiais já referidas, acompanham um numeroso grupo de leigos que querem partilhar a espiritualidade e a missão dos espiritanos. O futuro a Deus pertence, mas há que construí-lo com a força e a inspiração do Espírito Santo. Há muito futuro em Moçambique e os espiritanos querem dar a sua colaboração na construção de uma igreja que anuncie o Evangelho nestas terras e que ajude a construir um país mais fraterno, mais pacífico, mais solidário e mais justo.
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1: Doutor Jairzinho, uma das conversas que tivemos consigo aqui na Rádio Vaticano era a propósito dos 500 anos da criação da Diocese de Santiago de Cabo Verde, que vai ser em 2033, mas que os bispos do país quiseram dar-se uma década de preparação, e dentro dessa década há também a preocupação de estudar a história da Igreja em Cabo Verde. E o senhor publicou Scripta Ecclesiastica, a Diocese de Santiago de Cabo Verde, nos arquivos europeus 1835-1859. E este era o primeiro, disse-nos na altura, de 10 volumes com os quais quer contribuir para esse estudo que a Igreja de Cabo Verde quer fazer sobre a sua história. A minha pergunta é: a que ponto, depois da publicação do primeiro volume, e creio também do segundo, a que ponto está esta investigação da sua parte?
5: Dulce, saiu o primeiro volume, saiu em 2022 com o Centro de Estado Social da Cultura da Universidade de Coimbra. O volume segundo saiu em 2024 com a Academia Portuguesa da História e estou a ultimar os preparativos do terceiro volume. Infelizmente não é possível publicar com a rapidez que gostaria, porque tenho também outros compromissos, mas o projeto Escrita Eclesiástica está de pé. Já temos dois volumes e estou a preparar o terceiro volume. O objetivo é, até 2033, publicar o maior número de volumes possíveis e depois continuar, depois de 2033, continuar todo este projeto. Neste momento, para o terceiro volume, trabalho todo e desculpado de um bispo chamado José Joaquim Correia de Carvalho, que foi bispo de Cabo Verde ali nos finais do século XIX e depois foi transferido para a Diocese de Viseu, em Portugal. É um bispo relevante na história oitocentista de Cabo Verde, residiu em São Nicolau, dinamizou o funcionamento do seminário, é um bispo que tem uma grande preocupação, ou teve uma grande preocupação com as visitas pastorais e começa a visitar vários pontos, ou pelo menos a procurar visitar vários pontos da Diocese de Santiago de Cabo Verde. Portanto, apanho aí todo o período do episcopado deste bispo com a documentação em Portugal e nos arquivos do Vaticano, nomeadamente o Arquivo Apostólico do Vaticano e o Arquivo da Propaganda Fidei.
1: Portanto, este é o terceiro volume que está para ser publicado. O segundo, qual é o período que cobre?
5: O segundo apanha dois episcopados. O segundo apanha o episcopado de o primeiro bispo, que na verdade não chegou a residir em Cabo Verde, que é o bispo Amorim Pessoa, que era um professor na Universidade de Coimbra, foi nomeado bispo de Cabo Verde, esteve um ano como bispo de Cabo Verde, mas entretanto, antes de ir para Cabo Verde, este bispo foi nomeado arcebispo de Goa, portanto nunca chegou a ir para Cabo Verde. Depois deste bispo foi nomeado um outro senhor para ser bispo de Cabo Verde, que é o bispo Santa Bárbara, que depois também não chegou a ser confirmado. Este é um processo interessantíssimo que temos na história de Cabo Verde, de um bispo que Portugal indicou e Roma não confirmou. É muito raro, mas acontece. Roma não confirmou, porque Santa Sé apresentou provas documentais dos comportamentos desviantes, e houve ali um braço de ferro entre a Santa Sé e o governo português, e foi preciso esperar até ele morrer para depois ser nomeado um outro bispo. E é com a morte dele que depois foi nomeado o bispo Dom José Luís Alves Feijó, que é o bispo que vai fundar o Seminário Liceu de São Nicolau. Portanto, apanha o episcopado do bispo Amorim Pessoa, apanha este interregno da nomeação de Santa Bárbara, que não chegou a Cabo Verde, e depois apanha o episcopado de Dom José Luís Alves Feijó, que foi bispo de Cabo Verde durante 5 anos, mas só residiu em Cabo Verde durante 7 meses. Pronto, na verdade foi bispo de Cabo Verde durante 7 anos, mas depois entrou num processo de transferência para Bragança. É um bispo que tinha uma carreira política antes de ser bispo, era deputado na Assembleia em Portugal, e depois foi para Cabo Verde. Como disse, ficou 7 meses, chegou em dezembro e em junho, julho, partiu para Portugal, governou a Diocese a partir de Portugal durante aquele tempo todo, depois participou no Concílio Vaticano I, se não me engano, e depois vai para Bragança, é nomeado para Bragança, e este bispo tem claramente a grande marca, digamos assim, o ponto mais alto do seu episcopado, a implementação do Seminário de São Nicolau. E temos neste bispo uma das figuras mais relevantes da história da Igreja em Cabo Verde, claramente, durante o século XIX. E, portanto, este segundo volume apanha toda esta dinâmica de Amorim Pessoa, que vai para Goa, depois Santa Bárbara, que não chega a ser confirmado, e Dom José Luís Alves Feijó, que cria o Seminário Liceu de São Nicolau e deixa o seminário nas mãos de dois cónegos que vão implementar as suas diretivas, e a partir de Portugal governa a diocese até a sua transferência para a Diocese de Bragança.
1: Portanto, século XIX, se tivesse de dizer aos nossos ouvintes, assim, em termos de anos, porque o primeiro foi de 1835 a 1859, esse segundo volume, em termos de anos...
5: Vai de 1859 a 1871.
1: E sabemos que entrou ultimamente também para o mundo da literatura, publicou recentemente um livro de poemas, se não estou em erro, o título é Ao Pé da Montanha São as Palavras que Falam. Não vamos poder falar hoje desta obra, que aliás ainda não tive oportunidade de ter nas mãos, mas esperemos fazê-lo em breve. E pergunto-lhe já como é que concilia todas estas áreas de atuação e de investigação que vão da história ao ensino, às publicações e agora à literatura. Como é que organiza tudo isso?
5: Ora bem, não é fácil, mas talvez a parte mais fácil é a parte literária, porque eu tenho uma paixão enorme pela produção literária. Eu escrevo muito, não tenho publicado peças de literatura, mas escrevo muito. São raros os dias em que eu não produzo uma linha no plano literário. Concilio com gosto. Eu sou um leitor ávido, passo grande parte do meu tempo a ler obras literárias, para o mal da minha produção científica também, porque consome muito tempo, mas eu sou um consumidor ávido dos grandes nomes da literatura portuguesa, que vão desde o padre António Vieira, a José Saramago, a S. Queiroz, Machado de Assis, Jorge Amado, grandes nomes da literatura, mas também sou um grande consumidor da poesia clássica e medieval. Homero, Virgílio, Horácio, Boccaccio, Dante. Sou grande fã, por exemplo, do Dante, A Divina Comédia, uma peça literária sublime. Portanto, é com estas leituras que depois também vou me inspirando para fazer a minha própria criação literária. E tenho muita coisa escrita, mas não estava no plano publicar, só que tenho um amigo já muito idoso, de seu nome Luizinho, um senhor que em dezembro completou 102 anos, mas que tem uma juventude e uma lucidez impressionante, e foi ele a convencer-me a avançar com a publicação daqueles poemas e daqueles textos da prosa poética. Ao Pé da Montanha Mandam as Palavras, portanto, aparece à luz de uma iniciativa que me foi, digamos, imposta, digamos assim, ou da motivação deste meu grande amigo. E é um livro que trabalha muito com a questão da ancestralidade, a questão da resistência do povo cabo-verdiano, a questão do diálogo entre a cultura cabo-verdiana e a cultura universal, onde Inha Nácia Gomes, Minha Guida Mende, Bidinha Cabral aparecem ao lado de Aristóteles, aparecem ao lado de Homero, aparecem ao lado de grandes nomes da filosofia e da teologia, como Santo Agostinho, Kant ou José Saramago, por exemplo. Portanto, é um livro onde a cultura literária, a cultura intelectual e a cultura popular, a cultura dita erudita, a cultura dita popular, se mesclam, se misturam. Há ali um diálogo entre o local e o universal, entre o popular e o erudito, entre, digamos, o íntimo e o extrovertido. Há um diálogo entre o clássico e o moderno, um diálogo entre o sagrado e o profano. Portanto, há um conjunto de diálogos entre várias vertentes da produção literária. Se por um lado temos meditações, reflexões filosóficas e teológicas, por outro lado temos discursos mais livres, digamos assim, espontâneos.
1: O teólogo e historiador Jairzinho Lopes Pereira, que tomou parte recentemente em Roma na conferência anual da Academia Europeia de Religiões, onde falou da violência contra a mulher no passado e nos dias de hoje. E com isto terminamos esta emissão da Rádio Vaticano. A todas e todos, obrigada pela atenção e até amanhã, se Deus quiser. Laudetur Jesus Christus.

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1: Alô, amigos, está no ar o programa em português da Rádio Vaticano, o Vatican News, e nesta segunda-feira, 13 de julho, a gente traz as últimas notícias sobre o Papa Leão XIV, a Santa Sé e a Igreja no mundo. Nos estúdios hoje, Andressa Collet, e partimos diretamente aos destaques do programa de hoje. O coro do Papa, liderado pelo maestro brasileiro Monsenhor Pavan, já está em São Paulo para a última etapa da turnê de 15 dias no Brasil. Vamos saber como foi a passagem do coro da Capela Sistina em Brasília e no Rio de Janeiro, onde inclusive visitou o Cristo Redentor. Para o último concerto na Sala São Paulo, na capital paulistana, ainda há chance de conseguir bilhete gratuito na hora. Na Itália, cerca de 10 mil pessoas devem ouvir Leão XIV em encontro na costa do Mar Adriático, em 22 de julho. No editorial do diretor Andrea Tornielli, a palavra do Papa é sempre a do pastor e já pode ser acessado online o documentário sobre os 400 anos das missões jesuítico-guarani no Rio Grande do Sul. Fique com a gente, o programa está começando agora. O coro da Capela Musical Pontifícia Sistina entra na fase final da turnê de 15 dias no Brasil. O grupo, formado por 23 cantores adultos e 29 adolescentes, os chamados puericantores, já estão na capital paulistana. Nesta segunda-feira, o concerto será só para convidados no Tuca, o Teatro da PUC São Paulo, em comemoração aos 80 anos da Universidade Católica. Já o último espetáculo da temporada no país será nesta terça-feira na Sala São Paulo. Segundo nota publicada pelos organizadores, entre eles a Arquidiocese de São Paulo, devido à altíssima procura, os ingressos gratuitos online e também os presenciais para o concerto se esgotaram em minutos. Para garantir maior acesso ao público, ao espaço com capacidade para 1.388 pessoas, haverá distribuição de 60 entradas presencialmente no dia do concerto, a partir de uma hora antes do início da apresentação, na bilheteria do subsolo da Sala São Paulo. Isso além de fila de espera para eventuais locais livres e remanescentes de pessoas que retiraram e não comparecerem, sujeitos à disponibilidade. A fila de espera será também ao lado da bilheteria do subsolo da Sala São Paulo. O lote extra estará disponível a partir das 7h30 da noite desta terça, com o limite de um ingresso por pessoa para prestigiar o último concerto do Coro do Papa no Brasil, já que a viagem de volta para a Itália está marcada para o final da tarde de quarta-feira, 15 de julho, após a participação em celebrações e concertos por 5 cidades do país desde o início do mês. Os concertos que precederam a etapa final da turnê em São Paulo foram realizados em Brasília e no Rio de Janeiro. Na capital federal, Monsenhor Marcos Pavan, inclusive, ministrou uma aula magna sobre a música sacra e o seu papel essencial na liturgia em um encontro formativo no Santuário São João Bosco. O evento do dia 8 de julho, que também fez parte dos 200 anos de relações diplomáticas entre o Brasil e a Santa Sé, aprofundou o tema através do valor do canto gregoriano, da função do coro nas celebrações e da beleza como caminho para a experiência de Deus. Na abertura, o arcebispo local, o cardeal Paulo César Costa, recordou que o coro da Capela Sistina é a instituição musical mais antiga do mundo, ainda em atividade e com total vivacidade, cuja história atravessa aproximadamente 15 séculos da vida da Igreja e que continua exercendo até hoje a missão de servir musicalmente nas celebrações litúrgicas do sucessor de Pedro. Por sua vez, Monsenhor Pavan iniciou a aula magna afirmando: Mais do que dar uma aula, quero compartilhar as minhas experiências depois de quase 30 anos trabalhando na Capela Sistina. Vou compartilhar com vocês os problemas e as soluções que nós encontramos ao longo desses anos. Vamos começar falando da música litúrgica, pois a música na liturgia não é um enfeite, não é um fundo musical, mas é parte integrante da liturgia, é um sinal litúrgico sem o qual a liturgia fica incompleta. No dia seguinte, em 9 de julho, o Coro do Papa participou da missa e realizou uma apresentação histórica na Catedral Metropolitana Nossa Senhora Aparecida de Brasília para cerca de 3 mil pessoas, proporcionando ao público uma experiência marcada pela espiritualidade, beleza e excelência da música sacra. Marina Gomes de Moura, professora de 77 anos e apaixonada pela arte, descreveu como um momento de contemplar a beleza de Deus expressa na arte musical que já deixou saudade.
2: O clima que reinava na catedral era de encantamento e oração. Recordei o Papa Francisco quando dizia: "Nossa igreja deve ser uma igreja em saída." Senti o Vaticano pertinho de todos nós.
1: A jornalista Tassiana Collet também externou a sua emoção.
3: Por diversos momentos, ali era fechar os olhos, que aquela música, né, que as vozes nos levavam para dentro do Vaticano, para uma celebração com o Papa, foi um momento de rara beleza. E o belo, de fato, ele nos conecta com Deus. Um espetáculo de fé, de rara beleza e de muita conexão com Deus. Em dois momentos da missa, me emocionei muito durante a comunhão e também ao final, quando tocaram Salve Rainha em latim. Então, foi um presente de Deus poder participar de uma missa com uma música que nos deixa tão pertinho do nosso Pai.
1: No Rio de Janeiro, por onde a delegação esteve no final de semana, teve concerto na noite de sexta na Igreja Nossa Senhora da Paz em Ipanema para celebrar os 105 anos da paróquia, inclusive com telão na parte externa para quem não conseguiu entrar no local. No dia seguinte, o grupo participou da missa no Colégio Santo Antônio Maria Zacaria, no bairro do Catete, presidida pelo arcebispo local, o cardeal Orani João Tempesta. A celebração marcou a abertura do 12º Congresso Arquidiocesano de Iniciação à Vida Cristã e contou com a presença da imagem peregrina de Nossa Senhora de Nazaré. Ainda no sábado, o Coro do Papa, formado por adultos e crianças, também visitou o Santuário Cristo Redentor para conhecer um dos maiores símbolos da fé cristã no mundo, inspirando as palavras do Monsenhor Pavan.
4: Deus é a fonte de toda beleza. A gente tem o privilégio todos os dias de cantar músicas muito bonitas que elevam o nosso espírito a Deus, mas é também a contemplação dessa paisagem, dessa criação que Deus fez tão perfeita, tão bonita, nos faz pensar nele. Não existe beleza nesse mundo que não seja um reflexo, ainda que imperfeito, da beleza de Deus.
1: E agora vamos ouvir o editorial de Andrea Tornielli, intitulado A Palavra do Papa é Sempre a do Pastor, na voz de Raimundo Lima.
5: Mesmo quando fala de paz e de guerra, de acolhimento aos migrantes ou de como permanecer humano na era da inteligência artificial, o sucessor de Pedro é e continua sendo sempre um líder espiritual. O fato de o bispo de Roma, em virtude dos pactos lateranenses de 1929, que resolveram a questão romana, ser também soberano do menor estado do mundo, menos de meio quilômetro quadrado no coração da capital italiana, não significa, de fato, que ele haja ou se expresse como político quando aborda temas que dizem respeito aos acontecimentos da nossa humanidade. Paulo VI explicou isso muito bem ao discursar em 4 de outubro de 1985 na Assembleia Geral das Nações Unidas. Este encontro, como todos vós compreendeis, disse o Papa Montini, marca um momento simples e grandioso. Simples, porque tendes diante de vós um homem como vós. Ele é vosso irmão e, entre vós, representantes de estados soberanos, um dos menores, revestido também ele, se assim preferirdes nos considerar, de uma soberania temporal minúscula, quase simbólica, a quanto lhe basta para ser livre para exercer sua missão espiritual e para garantir a quem quer que trate com ele que é independente de qualquer soberania deste mundo. O Papa, em visita aos Estados Unidos, acrescentou logo em seguida, falando de si mesmo: ele não possui nenhum poder temporal, nem qualquer ambição de competir convosco. De fato, não temos nada a pedir, nenhuma questão a levantar. Se há algum desejo a expressar e uma permissão a solicitar, é o de poder servir-vos naquilo que nos é dado fazer, com desprendimento, humildade e amor. Fim da citação. É verdade que, para garantir a liberdade absoluta do vigário de Cristo, há quase 100 anos foi estabelecido que houvesse um minúsculo pedaço de terra onde o bispo de Roma e pastor da Igreja Universal fosse também soberano, ou seja, chefe de Estado. Mas tratava-se, e trata-se, de uma convenção para reconhecer justamente essa necessidade de independência em relação a qualquer outro Estado, e não a afirmação de uma dupla missão. Qualquer exaltação ou supervalorização do papel do pontífice como chefe de Estado, qualquer ênfase na importância desse papel, acaba sendo, portanto, enganosa, pois prejudica sua única e verdadeira missão de pastor universal. Um pastor que se dirige aos católicos, aos cristãos, aos crentes e a todos os homens de boa vontade com o único intuito de anunciar o Evangelho, sua mensagem de amor, de fraternidade e de paz desarmada e desarmante. Isso foi bem destacado pelo então cardeal Giovanni Battista Montini, cardeal arcebispo de Milão, em seu discurso no Capitólio em 10 de outubro de 1962, na véspera da inauguração do Concílio Ecumênico Vaticano II. Nesse discurso, o futuro Papa, ao falar do fim do poder temporal da Igreja com a queda do Estado Pontifício em 1870, disse: foi então que o papado retomou, com vigor inusitado, suas funções de mestre de vida e de testemunho do Evangelho, de modo a alcançar uma altura tão elevada no governo espiritual da Igreja e na irradiação moral sobre o mundo, como nunca antes. Fim da citação. Quando pede que a vida humana seja sempre respeitada e protegida em todas as fases de sua existência, quando fala de paz pensando no bem dos povos e pede que se ponha fim à louca corrida ao rearmamento, superando até mesmo o conceito de guerra justa, quando convida ao diálogo e à negociação, invocando o magistério da doutrina social, quando pede que os migrantes sejam considerados pessoas a serem acolhidas, sem jamais esquecer sua dignidade humana, quando nos lembra que os pobres estão no centro do Evangelho e que devemos construir sociedades mais justas e equitativas, quando defende o direito à liberdade religiosa, quando ressalta a importância de zelar pela criação para transmiti-la aos nossos filhos e netos, o sucessor de Pedro não está falando como chefe de Estado. Ele está simplesmente anunciando o Evangelho.
1: E agora, na reportagem de Poliana Ferreira, a importância do esporte para o Papa Leão XIV. Vamos ouvir.
6: Papa Leão XIV sempre praticou esporte. Em sua infância, em Chicago, o então Robert Francis Prevost, junto com seus irmãos Louis e John Prevost, praticava beisebol e andava de bicicleta nas ruas de seu bairro. Na escola, o Papa Leão XIV praticava futebol americano e, durante seu tempo no Peru, jogava futebol junto com os outros sacerdotes seminaristas. Já cardeal, Sua Santidade jogava tênis na sede agostiniana em Roma e frequentava a academia. Desde sua eleição, Papa Leão XIV deixou bem claro seu comprometimento com o esporte. Apenas 5 dias de pontificado, o Papa recebeu o tenista italiano Jannik Sinner para uma audiência que se tornou descontraída para saudá-lo durante os Masters 1000 de Roma. Jannik, sabendo que o pontífice pratica tênis, o presenteou com raquetes e o convidou para uma partida. Papa Leão XIV, com seu carisma, ainda brincou que poderia participar do torneio de Wimbledon, por conta de sua roupa branca, sendo essa a regra número 1 do torneio. Também, em 2025, foi o ano jubilar, sendo um ano de renovação espiritual, perdão e graça, rezando por intenções específicas. No mês de junho, nos dias 14 e 15, foi celebrado o Jubileu do Esporte, que contou com a presença de atletas, tanto profissionais quanto amadores. Em sua homilia, Papa Leão ressaltou que o esporte pode ser uma porta de encontro com o Deus Trino. Eis a razão pela qual o desporto pode ajudar-nos a encontrar o Deus Trino, porque existe um movimento do eu para o outro, que é certamente exterior, mas também e sobretudo interior. Sem isso, ele se reduz a uma estéril competição de egoísmos. Em uma carta redigida no mês de fevereiro deste ano, com o título A Vida em Abundância, Papa Leão XIV discutiu o valor do esporte, mostrando como uma fonte educativa e humana. Ele também mostrou que é um meio de ensinar a enfrentar derrotas e celebrar vitórias em comunidade, cooperação e solidariedade. O pontífice escreveu: "O desporto pode e deve ser um espaço de acolhimento, capaz de envolver pessoas de diferentes origens sociais, culturais e físicas. A alegria de estar juntos, que nasce do jogo partilhado, do treino comum e do apoio mútuo, é uma das expressões mais simples e profundas da humanidade reconciliada. Além disso, em um encontro com a Federação Italiana de Natação, em junho, Papa Leão XIV ressaltou que o esporte é uma oportunidade para o crescimento espiritual, sendo um remédio para o corpo e espírito, ao dizer: "Viver significa aprender a se mover em harmonia com os outros e com o ambiente ao nosso redor. Para nós cristãos, a água também é um símbolo do batismo e da nova vida em Cristo." O pontífice continuou a audiência mostrando como o esporte também representa um sinal de esperança, complementando: "Todos vós, de diferentes países, reunistes-vos aqui, movidos pela mesma paixão e pelos mesmos valores, para além de qualquer diferença de língua, nacionalidade ou cultura. Este fato, típico dos eventos esportivos internacionais, oferece um sinal de esperança, um sinal do mundo que desejamos. Contribui para encontros pacíficos entre os povos e para a fraternidade." Por fim, para adicionar ao mês de junho, perto da Copa do Mundo, o Papa convidou a todos a rezarem pelos valores do esporte. Para ele, o esporte deve ser um espaço de diálogo entre culturas, respeito, solidariedade e superação. Segue a oração rezada pelo pontífice. Em nome do Pai, do Filho, do Espírito Santo. Amém. Senhor da vida, agradecemos-te pelo dom do esporte, por aqueles que glorificam a Deus através do exercício de seus corpos, pelas amizades que nascem em campo e pela alegria de jogar em equipe. Tu nos ensinas que na vida, assim como no jogo, ninguém se salva sozinho. Precisamos dos outros para crescer, para aprender o respeito e para superar nossos limites e para celebrar juntos as vitórias que alcançamos. Pedimos que o esporte seja sempre uma escola de fraternidade e não de rivalidade vazia, um espaço de encontro e não de exclusão, um caminho de paz e não de violência. Que aqueles que praticam, treinam ou torcem descubram no esporte uma linguagem universal, que aproxima culturas, une povos e semeia respeito, solidariedade e crescimento pessoal. Senhor Jesus, que todo esporte se torne uma parábola da vida vivida contigo, trabalhando com alegria e empenho, vivendo com humildade na derrota e com gratidão na vitória que ofereces em tua ressurreição. Que o teu Espírito nunca nos falte, fazendo de nós uma só equipe, unidos a ti, para construir comunhão e fraternidade na história. Amém. Portanto, como ressaltado anteriormente, o esporte possui um grande papel no pontificado de Papa Leão XIV e em sua vida. Ademais, ele acredita em ser uma porta para cooperação, comunidade e esperança, mostrando a importância para todos nós praticarmos. Em suas idas semanais ao Castel Gandolfo, e em particular agora em suas férias, ele tem o costume de jogar tênis e nadar, a fim de ter um intervalo das atividades oficiais do Vaticano, como explicou aos jornalistas que o aguardavam na saída do Palazzo Barberini, em 18 de novembro de 2025, acrescentando: "Acho que o ser humano precisa realmente cuidar bem de si. Todos deveriam fazer um pouco de atividade para o corpo e para a alma. Tudo junto. Para mim faz muito bem."

0: O documentário audiovisual que celebra o jubileu dos 400 anos das missões jesuítico-guarani e assim o início da evangelização no contexto que hoje corresponde ao estado do Rio Grande do Sul, já pode ser acessado gratuitamente online pelo canal do YouTube do Regional Sul 3 da CNBB. O link você encontra no nosso site, o www.vaticannews.va/pt. O lançamento foi feito no final de junho, durante a Assembleia Regional da Ação Evangelizadora do Rio Grande do Sul, no Instituto São José em Santa Maria, diante de bispos, coordenadores da Ação Evangelizadora, ecônomos e leigos das 18 arquidioceses gaúchas, além de representantes das comissões pastorais e organismos eclesiais. O padre Leonardo Diekmann, coordenador da Ação Evangelizadora da Diocese de Santo Ângelo, foi quem contextualizou a celebração dos 400 anos das missões jesuítico-guarani para depois fazer o lançamento do documentário, que já está sendo distribuído para as arquidioceses gaúchas e disponibilizado nas diferentes plataformas para ampliar o alcance as celebrações dos quatro séculos em que o jesuíta Padre Roque Gonzalez e seus companheiros atravessaram o Rio Uruguai e iniciaram o processo de evangelização das aldeias indígenas e a organização das populações em comunidade. O projeto do documentário, idealizado pelo Regional Sul 3, foi desenvolvido em parceria com a Diocese de Santo Ângelo, território que abriga os sítios arqueológicos das ruínas das reduções jesuíticas. A produção ficou a cargo da RUA Comunicação, agência de comunicação católica com sede em Caxias do Sul, que realizou as gravações no mês de abril nas cidades gaúchas de Santo Ângelo, Caibaté, São Luís Gonzaga, São Miguel das Missões e em Porto Mauá, às margens do Rio Uruguai. Em apenas 3 dias, a equipe percorreu quase 1.000 quilômetros entre a Serra Gaúcha e a região noroeste do Rio Grande do Sul para resgatar a história do início da evangelização no estado, iniciada em 1626 com a chegada dos jesuítas. O audiovisual reúne entrevistas, imagens históricas e uma narrativa profunda sobre o trabalho evangelizador e a organização social promovida pela Igreja Católica no século XVII. Chama a atenção a gravação junto ao Santuário do Caró, lugar do martírio dos padres jesuítas Roque Gonzalez e Afonso Rodrigues. Em São Luís Gonzaga também está um acervo de imagens sacras esculpidas pelos Guarani no tempo das missões. Para o padre Leonardo Diekmann, a partir desse movimento do Regional Sul 3, para contar a história, a Igreja quer valorizar o caminho já feito e reconhecer que hoje, 400 anos depois, a transmissão da fé católica nesse território é fruto do trabalho dos primeiros jesuítas e dos mártires, e o padre Leonardo comentou. Desenvolver esse trabalho através desse documentário contribui para promover um resgate histórico da região das missões, da história da evangelização no Rio Grande do Sul. Nos faz revisitar nossas raízes, nossas origens e, ao mesmo tempo, nos ajuda a tomar consciência de que somos herdeiros desse legado deixado pelas missões jesuítico-guarani. É o momento de nós celebrarmos a passagem desses 400 anos, mas revisitarmos a nossa história e compreendermos a nossa responsabilidade em sermos evangelizadores nesse tempo de história, buscando inspiração no passado para encontrarmos caminhos, metodologias para o presente.
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E o programa brasileiro desta segunda-feira, 13 de julho, vai ficando por aqui. A gente agradece, como sempre, a sua companhia e a sua audiência e conta com você amanhã, neste mesmo horário. Um forte abraço e até lá!

0: Senhoras e senhores, as nossas melhores saudações. Esta é a Rádio Vaticano, na sua emissão do dia 13 de julho de 2026. 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
1: Mesmo quando fala de paz e de guerra, de acolhimento aos migrantes ou de como permanecer humano na era da inteligência artificial, o sucessor de Pedro é e continua a ser sempre um líder espiritual. É o que afirma o diretor editorial da Rádio Vaticano, Vatican News, Dr. Andrea Tornielli, na sua reflexão sobre o papel do sucessor de Pedro e sobre o seu magistério.
0: Expressão artística e inovação pedagógica foi o pano de fundo de uma exposição de arte e criatividade na Escola Universitária Católica, em Cabo Verde.
1: Crónica do Padre Tony Neves sobre a sua recente viagem missionária em terras moçambicanas.
0: Ainda nesta emissão, a segunda parte da entrevista com o historiador e teólogo cabo-verdiano Jairzinho Lopes Pereira sobre alguns dos seus projetos de escrita.
1: Mesmo quando fala de paz e de guerra, de acolhimento aos migrantes ou de como permanecer humano na era da inteligência artificial, o sucessor de Pedro é e continua a ser sempre um líder espiritual. É o que afirma o diretor editorial da Rádio Vaticano Vatican News, Dr. Andrea Tornielli, na sua reflexão sobre o papel do sucessor de Pedro e, sobretudo, sobre o seu magistério. Mais pormenores com o colega Raimundo Lima.
2: O fato de o bispo de Roma, em virtude dos pactos lateranenses de 1929, que resolveram a questão romana, ser também soberano do menor estado do mundo, menos de meio quilômetro quadrado no coração da capital italiana, não significa, de fato, que ele haja ou se expresse como político quando aborda temas que dizem respeito aos acontecimentos da nossa humanidade. Paulo VI explicou isso muito bem ao discursar em 4 de outubro de 1985 na Assembleia Geral das Nações Unidas. Este encontro, como todos vós compreendeis, disse o Papa Montini, marca um momento simples e grandioso. Simples porque tendes diante de vós um homem como vós. Ele é vosso irmão e, entre vós, representantes de estados soberanos, um dos menores, revestido também ele, se assim preferirdes nos considerar, de uma soberania temporal minúscula, quase simbólica, a quanto lhe basta para ser livre para exercer sua missão espiritual e para garantir a quem quer que trate com ele que é independente de qualquer soberania deste mundo. O Papa, em visita aos Estados Unidos, acrescentou logo em seguida, falando de si mesmo: ele não possui nenhum poder temporal, nem qualquer ambição de competir convosco. De fato, não temos nada a pedir, nenhuma questão a levantar. Se há algum desejo a expressar e uma permissão a solicitar, é o de poder servir-vos naquilo que nos é dado fazer, com desprendimento, humildade e amor. Fim da citação. É verdade que, para garantir a liberdade absoluta do vigário de Cristo, há quase 100 anos foi estabelecido que houvesse um minúsculo pedaço de terra onde o bispo de Roma e pastor da Igreja Universal fosse também soberano, ou seja, chefe de Estado. Mas tratava-se, e trata-se, de uma convenção para reconhecer justamente essa necessidade de independência em relação a qualquer outro Estado, e não a afirmação de uma dupla missão. Qualquer exaltação ou supervalorização do papel do pontífice como chefe de Estado, qualquer ênfase na importância desse papel, acaba sendo, portanto, enganosa, pois prejudica sua única e verdadeira missão de pastor universal. Um pastor que se dirige aos católicos, aos cristãos, aos crentes e a todos os homens de boa vontade com o único intuito de anunciar o Evangelho, sua mensagem de amor, de fraternidade e de paz, desarmada e desarmante. Isso foi bem destacado pelo então cardeal Giovanni Battista Montini, cardeal arcebispo de Milão, em seu discurso no Capitólio em 10 de outubro de 1962, na véspera da inauguração do Concílio Ecumênico Vaticano II. Nesse discurso, o futuro Papa, ao falar do fim do poder temporal da Igreja com a queda do

0: Estado Pontifício em 1870, disse. Foi então que o papado retomou, com vigor inusitado, suas funções de mestre de vida e de testemunho do Evangelho, de modo a alcançar uma altura tão elevada no governo espiritual da Igreja e na irradiação moral sobre o mundo, como nunca antes. Fim da citação. Quando pede que a vida humana seja sempre respeitada e protegida em todas as fases de sua existência, quando fala de paz pensando no bem dos povos e pede que se ponha fim à louca corrida ao rearmamento, superando até mesmo o conceito de guerra justa, quando convida ao diálogo e à negociação, invocando o magistério da doutrina social, quando pede que os migrantes sejam considerados pessoas a serem acolhidas, sem jamais esquecer sua dignidade humana, quando nos lembra que os pobres estão no centro do Evangelho e que devemos construir sociedades mais justas e equitativas, quando defende o direito à liberdade religiosa, quando ressalta a importância de zelar pela criação para transmiti-la aos nossos filhos e netos, o sucessor de Pedro não está falando como chefe de Estado. Ele está simplesmente anunciando o Evangelho.
1: Em Cabo Verde, a arte e a criatividade tomaram conta do auditório da Escola Universitária Católica de 9 a 11 deste mês de junho de 2026, no campus da Prainha, na Cidade da Praia, Ilha de Santiago, numa exposição pedagógica intitulada Aprender a Aprender com a Linguagem Artística da Expressão Plástica e a Interdisciplinaridade, subordinada ao tema Educação pela Arte em Linguagens Criativas e Condutivas. Mais do que uma exposição, foi uma oportunidade para conhecer de perto uma das experiências desenvolvidas pelas estudantes da Licenciatura em Ciências da Educação da Infância e da Família, onde a criatividade, a expressão artística e a inovação pedagógica fizeram parte do processo de formação, fez saber, em entrevista, Alcinda Andrade, professora da disciplina de expressão plástica artística.
2: Vem na sequência da abordagem da disciplina, através dos conteúdos trabalhados, da gramática visual e plástica, das manifestações culturais, bem como das técnicas artísticas, afirmando assim a importância da disciplina no desenvolvimento integral dos alunos, na expressão dos sentimentos, desenvolvimento cognitivo, da autoestima, da criatividade e também da integração social e cultural. Podemos dizer que hoje não podemos questionar a importância da presença das linguagens artísticas na educação, não é? Não se pode falar de uma educação inclusiva, de qualidade, que não tenha presença de linguagens artísticas que provocam a aprendizagem integradora, criativa, significativa e também consciente. Porque mais do que ensinar técnicas, a intenção é despertar essa sensibilidade artística, cultural, essa consciência também, responsabilidade, o desenvolvimento integral dos alunos, também fazer essa ponte de interdisciplinaridade entre as outras disciplinas, os outros conteúdos, estimular essa sensibilidade e o pensamento crítico de forma transversal e interdisciplinar.
1: A explosão de cores na Escola Universitária Católica teve como público-alvo as formandas do segundo ano do curso de Ciências da Educação da Infância e da Família e todo o material didático foi confeccionado pelo grupo, confirma ainda Alcinda Andrade.
2: Isso demonstra a valência da interdisciplinaridade no processo de ensino-aprendizagem de forma efetiva, permitindo que as linguagens artísticas não sejam vistas de forma isolada, mas sim como um reflexo de tudo o contexto educativo e humano. A exposição da criação dos objetos artísticos e também materiais didáticos é também a colocar as formandas numa perspectiva observadora, reflexiva e construtivista como fazedoras da educação de forma inclusiva, onde que as questões das diferenças também são refletidas, a questão da consciência ambiental, porque ao construir os materiais e os objetos também se faz essa sensibilização, essa educação ambiental.
1: Do lixo ao luxo, respeitando o ambiente, respondeu a professora e colaboradora da Universidade Católica quando questionada sobre os benefícios na linguagem artística na educação.
2: Construir materiais e objetos artísticos tendo um cuidado com o ambiente e também recolhendo aquilo que não é tão bom e que nós e que os alunos, muitas vezes, dia a dia, ao produzir, vão devolver o ambiente coisas que não se deve como lixo. Então, aproveitamos do lixo ao luxo também, a fazer essa educação ambiental através da arte também e despertar essa sensibilidade artística, as habilidades também. Isso tudo são os objetivos dessa disciplina, para além de ser uma disciplina por excelência integradora e inclusiva.
1: Produzidos maioritariamente a partir de materiais recicláveis, os trabalhos encantaram o público e foram orientados pelas docentes Alcinda Andrade e Isabel Salomé.
3: Missão por Terras Quentes de Moçambique. Este é o título da crónica de hoje do padre Tony Neves, ao relatar-nos a sua recente viagem missionária em terras moçambicanas.
4: Os espiritanos chegaram a Moçambique em 1996. É uma presença muito jovem, com tudo o que tal representa. Os missionários são jovens, as estruturas frágeis, mas a vontade de anunciar o Evangelho e caminhar com o povo é enorme. Tive a alegria de mais uma vez visitar o país, desta vez com o objetivo único de estar com os missionários e com eles avaliar a missão que ali se desenvolve, bem como lançar os compromissos espiritanos para os próximos anos. O Conselho Ampliado do Grupo, sob a forma de Assembleia Geral, reuniu na Matola, periferia de Maputo, todos os espiritanos que vivem e trabalham em Moçambique. Digno de nota, uma vez que aponta para um futuro risonho, este encontro contou pela primeira vez na história com um jovem padre espiritano nascido e criado em Moçambique, o padre Agostinho João, recentemente ordenado em Nampula e já nomeado para trabalhar na vizinha Zâmbia. Vale a pena olhar para os rostos que dão corpo à missão espiritana por terras de Moçambique. E comecemos pelo superior, o padre Alberto Chindemba, natural de Angola. É mesmo o pai do grupo, pois faz parte da equipa que iniciou a presença espiritana em Moçambique. Ali está de alma e coração, tendo assumido nos últimos anos a delicada e desafiante missão de animar e governar a presença no país desta congregação missionária. O mais velho do grupo é o padre John Kingston, irlandês. Foi missionário em Angola durante a Guerra Civil, tendo marcas no corpo das balas que recebeu durante uma emboscada. Foi formador de futuros espiritanos na Irlanda e depois desempenhou o cargo de conselheiro-geral em Roma. Está atualmente no Chimoio, sendo o superior da missão de Nhazónia, assumida em 1996. Nesta mesma missão, situada na fronteira com o Zimbábue, estão os jovens confrados Joseph Adá, da Nigéria, e Rogashan Kiraya, da Tanzânia, ambos chegados ao país enviados por Roma em nomeação missionária, a primeira que os jovens espiritanos recebem. Nampula acolhe a casa principal onde vive o superior do grupo e a partir da qual se anima a enorme e desafiante paróquia de São João de Deus, situada nas periferias da cidade. Além do padre Alberto, vive e trabalha nesta comunidade e na paróquia o padre Luís Ireneu, um jovem de Cabo Verde que fez os estudos em Portugal e em França. A casa de formação inicial para ajudar a preparar futuros espiritanos moçambicanos está situada na cidade da Beira. Ali, a Arquidiocese confiou à congregação a nova paróquia da Santíssima Trindade. A comunidade responde então pelo acompanhamento de jovens candidatos à vida missionária e pela animação pastoral desta paróquia. Atualmente é o padre Nicolás, da Zâmbia, quem coordena estas duas missões. São José de Itokulu, na Diocese de Nacala, é uma das missões mais emblemáticas da presença espiritana, a par de Nhazónia, porque a atual área da paróquia foi animada pelos espiritanos desde a sua chegada a Moçambique. A primeira sede foi em Netia, e quando São José de Itaúculo se tornou paróquia, os missionários deslocaram-se para ali, onde construíram a igreja, a residência, o centro pastoral e um lar de acolhimento a jovens que vêm estudar para a sede do município. Trabalham ali os padres Leonel Catotola e Carlos Pilartes, de Angola. Aos espiritanos se juntariam mais tarde as irmãs missionárias do Espírito Santo. A última grande missão espiritana foi confiada à congregação há 5 anos, a direção do Seminário Interdiocesano de Filosofia, Santo Agostinho, na Matola. Aqui, pois está aqui a acontecer a Assembleia Espiritana, vivem e trabalham os padres Nito Chatulica, Edmilson Semedo, Yves Mathieu, Urbano Maquimbe, Vidal Cunha e o recém-chegado de Roma, padre Afonso Ernesto. Há que dizer que os missionários do Espírito Santo, além das responsabilidades formativas e paroquiais já referidas, acompanham um numeroso grupo de leigos que querem partilhar a espiritualidade e a missão dos espiritanos. O futuro a Deus pertence, mas há que construí-lo com a força e a inspiração do Espírito Santo. Há muito futuro em Moçambique e os espiritanos querem dar a sua colaboração na construção de uma igreja que anuncie o Evangelho nestas terras e que ajude a construir um país mais fraterno, mais pacífico, mais solidário e mais justo.
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1: Doutor Jairzinho, uma das conversas que tivemos consigo aqui na Rádio Vaticano era a propósito dos 500 anos da criação da Diocese de Santiago de Cabo Verde, que vai ser em 2033, mas que os bispos do país quiseram dar-se uma década de preparação, e dentro dessa década há também a preocupação de estudar a história da Igreja em Cabo Verde. E o senhor publicou Scripta Ecclesiastica, a Diocese de Santiago de Cabo Verde, nos arquivos europeus 1835-1859. E este era o primeiro, disse-nos na altura, de 10 volumes com os quais quer contribuir para esse estudo que a Igreja de Cabo Verde quer fazer sobre a sua história. A minha pergunta é: a que ponto, depois da publicação do primeiro volume, e creio também do segundo, a que ponto está esta investigação da sua parte?
5: Dulce, saiu o primeiro volume, saiu em 2022 com o Centro de Estado Social da Cultura da Universidade de Coimbra. O volume segundo saiu em 2024 com a Academia Portuguesa da História, e estou a ultimar os preparativos do terceiro volume. Infelizmente, não é possível publicar com a rapidez que gostaria, porque tenho também outros compromissos, mas o projeto Scripta Ecclesiastica está de pé. Já temos 2 volumes e estou a preparar o 3º volume. O objetivo é, até 2033, publicar o maior número de volumes possíveis e depois continuar, depois de 2033, continuar todo este projeto. Neste momento, para o 3º volume, trabalho todo episcopado de um bispo chamado José Joaquim Correia de Carvalho, que foi bispo de Cabo Verde ali nos finais do século XIX e depois foi transferido para a Diocese de Viseu, em Portugal. É um bispo relevante na história oitocentista de Cabo Verde, residiu em São Nicolau, dinamizou o funcionamento do seminário. É um bispo que tem uma grande preocupação, ou teve uma grande preocupação, com as visitas pastorais, e começa a visitar vários pontos, ou pelo menos a procurar visitar vários pontos da Diocese de Santiago de Cabo Verde. Portanto, apanho aí todo o período do episcopado deste bispo, com a documentação em Portugal e nos arquivos do Vaticano, nomeadamente o Arquivo Apostólico do Vaticano e o Arquivo da Propaganda Fidei.
1: Portanto, este é o 3º volume que está para ser publicado. O segundo, qual é o período que cobre?
5: Apanha dois episcopados. O segundo apanha o episcopado de o primeiro bispo que na verdade não chegou a residir em Cabo Verde, que é o bispo Amorim Pessoa, que era um professor na Universidade de Coimbra, foi nomeado bispo de Cabo Verde, esteve um ano como bispo de Cabo Verde, mas entretanto, antes de ir para Cabo Verde, este bispo foi nomeado arcebispo de Goa, portanto nunca chegou a ir para Cabo Verde. Depois deste bispo foi nomeado um outro senhor para ser bispo de Cabo Verde, que é o bispo Santa Bárbara, que depois também não chegou a ser confirmado. Este é um processo interessantíssimo que temos na história de Cabo Verde, de um bispo que Portugal indicou e Roma não confirmou. É muito raro, mas acontece. Roma não confirmou, porque Santa Sé apresentou provas documentais dos comportamentos desviantes, e houve ali um braço de ferro entre a Santa Sé e o governo português, e foi preciso esperar até ele morrer para depois ser nomeado um outro bispo. E é com a morte dele que depois foi nomeado o bispo Dom José Luís Alves Feijó, que é o bispo que vai fundar o Seminário Liceu de São Nicolau. Portanto, apanha o episcopado do bispo Amorim Pessoa, apanha este interregno da nomeação de Santa Bárbara, que não chegou a Cabo Verde, e depois apanha o episcopado de Dom José Luís Alves Feijó, que foi bispo de Cabo Verde durante 5 anos, mas só residiu em Cabo Verde durante 7 meses. Pronto, na verdade foi bispo de Cabo Verde durante 7 anos, mas depois entrou num processo de transferência para Bragança. É um bispo que tinha uma carreira política antes de ser bispo, era deputado na Assembleia em Portugal, e depois foi para Cabo Verde. Como disse, ficou 7 meses, chegou em dezembro e em junho, julho, partiu para Portugal, governou a diocese a partir de Portugal durante aquele tempo todo, depois participou no Concílio Vaticano I, se não me engano, e depois vai para Bragança, é nomeado para Bragança, e este bispo tem claramente a grande marca, digamos assim, o ponto mais alto do seu episcopado, a implementação do Seminário de São Nicolau. E temos neste bispo uma das figuras mais relevantes da história da Igreja em Cabo Verde, claramente, durante o século XIX. E, portanto, este segundo volume apanha toda esta dinâmica de Amorim Pessoa que vai para Goa, depois Santa Bárbara que não chega a ser confirmado, e Dom José Luís Alves Feijó, que cria o Seminário Liceu de São Nicolau e deixa o seminário nas mãos de dois cónegos que vão implementar as suas diretivas, e a partir de Portugal governa a diocese até a sua transferência para a diocese de Bragança.
1: Portanto, século XIX, se tivesse de dizer aos nossos ouvintes, assim, em termos de anos, porque o primeiro foi de 1835 a 1859, esse segundo volume, em termos de anos...
5: Vai de 1859 a 1871.
1: E sabemos que entrou ultimamente também para o mundo da literatura, publicou recentemente um livro de poemas, se não estou em erro, o título é Ao Pé da Montanha São as Palavras que Falam. Não vamos poder falar hoje desta obra, que aliás ainda não tive oportunidade de ter nas mãos, mas esperemos fazê-lo em breve, e pergunto-lhe já como é que concilia todas estas áreas de atuação e de investigação que vão da história ao ensino, às publicações e agora à literatura. Como é que organiza tudo isso?
5: Ora bem, não é fácil, mas talvez a parte mais fácil é a parte literária, porque eu tenho uma paixão enorme pela produção literária. Eu escrevo muito, não tenho publicado peças de literatura, mas escrevo muito. São raros os dias em que eu não produzo uma linha no plano literário. Concilio com gosto. Eu sou um leitor ávido, passo grande parte do meu tempo a ler obras literárias, para o mal da minha produção científica também, porque consome muito tempo, mas eu sou um consumidor ávido dos grandes nomes da literatura portuguesa, que vão desde o padre António Vieira José Saramago, S. Queiroz, Machado de Assis, Jorge Amado, grandes nomes da literatura, mas também sou um grande consumidor da poesia clássica e medieval. Homero, Virgílio, Horácio, Boccaccio, Dante. Sou grande fã, por exemplo, do Dante, A Divina Comédia, uma peça literária sublime. Portanto, é com estas leituras que depois também vou me inspirando para fazer a minha própria criação literária. E tenho muita coisa escrita, mas não estava no plano publicar, só que tenho um amigo já muito idoso, de seu nome Luizinho, um senhor que em dezembro completou 102 anos, mas que tem uma juventude e uma lucidez impressionante, e foi ele a convencer-me a avançar com a publicação daqueles poemas e daqueles textos de prosa poética. Ao pé da montanha mandam as palavras, portanto, aparece à luz de uma iniciativa que me foi, digamos, imposta, digamos assim, ou da motivação deste meu grande amigo. E é um livro que trabalha muito com a questão da ancestralidade, a questão da resistência do povo cabo-verdiano, a questão do diálogo entre a cultura cabo-verdiana e a cultura universal, onde a Inácia Gomes, a Guida Mende, Bidinha Cabral aparecem ao lado de Aristóteles, aparecem ao lado de Homero, aparecem ao lado de grandes nomes da filosofia e da teologia, como Santo Agostinho, Kant ou José Saramago, por exemplo. Portanto, é um livro onde a cultura literária, a cultura intelectual e a cultura popular, a cultura dita erudita, a cultura dita popular, se mesclam, se misturam. Há ali um diálogo entre o local e o universal, entre o popular e o erudito, entre, digamos, o íntimo e o extrovertido. Há um diálogo entre o clássico e o moderno, um diálogo entre o sagrado e o profano. Portanto, há um conjunto de diálogos entre várias vertentes da produção literária. Se por um lado temos meditações, reflexões filosóficas e teológicas, por outro lado temos discursos mais livres, digamos assim, espontâneos.
1: O teólogo e historiador Jairzinho López Pereira, que tomou parte recentemente em Roma na Conferência Anual da Academia Europeia de Religiões, onde falou da violência contra a mulher no passado e nos dias de hoje. E com isto terminamos esta emissão da Rádio Vaticano. A todas e todos, obrigada pela atenção e até amanhã, se Deus quiser. Laudetur Jesus Christus.